Coldplay na Rádio Comercial. E esta é uma boa música para ligar ao seu marido, à sua mulher, namorado, namorada, para pedir desculpa. Porquê que eu digo isto? Porque uma vez aconteceu-me. Uma pessoa ligou-me com esta música a dar, a pedir-me desculpa. Por isso, olha, acho que eu aceito as desculpas, por isso faço o mesmo. Acho que é uma boa canção para isso. Agora, That's So True, é a Gracie Abrams na Rádio Comercial. Boa viagem!

E se precisa de música para o animar, para o manter acordado nesta jornada, nesta madrugada de quinta-feira, não sei se está a trabalhar, se está a trabalhar, bom trabalho, trago-lhe a melhor música, sempre agora com música nova do Afonso de Brás com o Luís Trigastar, chama-se Verão, o Ed Sheeran, a Taylor Swift e os Amor Eletro. Bom trabalho, boa viagem.

0: É uma super canção dos Amor Eletro, Rosa Sangue, no final de 40 minutos de música sem pausas na Rádio Comercial. Já a seguir chegam o Adam Lambert e a Carolina.
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0: 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E já a seguir, Tame Impala com Jenny, a música chama-se Dracula.
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Jamie Ora David nasce com Olivia O'Brien, os Kalema e a Lady Gaga arrancam estes 40 minutos de música sem pausas aqui na Rádio Comercial. Comigo, Marta Campos, até às 5. Boa viagem e bom trabalho se for caso disso.

É a Nena na Rádio Comercial. E há quanto tempo é que já não é turista na sua própria cidade? Eu estava a ouvir esta música e a pensar: eu já não vou ao Miradouro das Portas do Sol há anos. Eu tenho fotografias incríveis com o agora meu marido, quando nós começámos a namorar, para aí há 10 anos, que nós tirámos no Miradouro das Portas do Sol com uma GoPro, assim com um selfie stick gigante. E essas fotografias estão lá em casa da minha sogra. E sempre que a minha filha lá vai, olha para as fotografias e fica muito contente, porque percebe que são a mãe e o pai com menos de 10 anos. Mas eu acho que envelhecemos muito bem. Eu olho para as fotografias e penso: ok, eu não estou assim tão diferente. Modéstia à parte, acho que envelheci bem. Será que ir dos 20 para os 30 conta como envelhecer? Eu acho que sim. Agora, voltando ao assunto, se não tem nada para fazer este fim de semana, seja turista na sua cidade, ainda por cima diz que vai estar bom tempo, por isso é aproveitar. Agora o Avicii na Rádio Comercial. Boa viagem. Hey.

0: Marco com a Latte na Rádio Comercial e já a seguir chegam Rag & Bone Man e a música nova da Francisca Borges.
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0: nova da Francisca Borges na Rádio Comercial. Já a seguir chegam o Ed Sheeran e a Sara Correia.
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0: ficar mais 40 minutos de música sem pausas aqui na Rádio Comercial comigo, Marta Campos, até às 5, a começar com música nova do Dermot Kennedy, chama-se Refuge, a Pink, a Margarida e os Foo Fighters, que vão estar este ano no Nós Alive. Boa viagem e uma ótima quinta-feira com a Rádio Comercial.
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Memória, Rosalía com a Carminho na Rádio Comercial. E não está bem relacionado com a memória, mas está relacionado com o nosso cérebro. Estava aqui a ler um estudo que diz que em média cada pessoa tem 12 mil a 60 mil pensamentos por dia. E aproximadamente 80% desses pensamentos são negativos. E a maior parte deles também são pensamentos que já tiveram em dias anteriores. Por isso nós perdemos demasiado tempo a pensar em coisas más e a pensar em coisas que já pensámos há muito tempo. Não sei como é que isto se reverte, eu não sei como é que nós conseguimos controlar os nossos pensamentos, mas é de certeza a fazer exercícios de mindfulness, meditação e esse tipo de coisas. Eu sou péssima porque eu também tenho bastantes pensamentos negativos, mas isso faz-nos mal, ainda por cima andamos a ocupar a nossa cabeça e o nosso tempo, que não é muito, com estas coisas. Temos de tentar reverter. Pense comigo, faça uma meditação a esta hora. Eu acho que é bom. Ainda por cima vai ajudar a dormir se precisar. Agora a Valerie, Mark Ronson com Amy Winehouse na Rádio Comercial.

0: Chama-se You, é a música nova do Richie Campbell na Rádio Comercial. Já a seguir chegam os Linkin Park com Shadow of the Day e o Papillon com a Bárbara Tinoco.
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0: É assim que se chama, o Papillon com Bárbara Tinoco na Rádio Comercial. E já a seguir, o Alex Warren e Fever Dream.
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Boa viagem, bom trabalho, se for caso disso, com a Rádio Comercial. Eu sou a Marta Campos, consigo para mais uma hora da melhor música, sempre a começar com o Ed Sheeran, o Callum Scott, a Matilda e os Daughtry. Boa viagem!

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Harry Styles e American Girls na Rádio Comercial.

porque seguimos com a melhor música sempre para animar a sua madrugada de quinta-feira. Agora com música nova dos Calema, Chuva de Amor, os Lighthouse Family, a música nova da Olivia Rodrigo e a Elisa com o Tiago Nogueira. Boa viagem!

0: 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E já a seguir, o Hozier e a música nova do Ivo Lucas.
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0: Eu sou a Marta Campos, estou de saída. A partir das 5 chega o Pedro Andrade. Beijinhos, até amanhã.
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3: Muito bom dia, boa quinta-feira. Venha daí, seguimos juntos até às 7 aqui no nosso Clube dos Madrugadores da Rádio Comercial. Para já, trago-lhe o Bruno Mars, depois também a Rihanna. Eu sou o Pedro Andrade, vamos a isto?

Cá está Alex Warren pela Rádio Comercial. Bom dia e se, atenção, se ainda não bebeu o seu café, não tome decisões importantes. Corre o risco depois de se arrepender. Portanto, para ajudar a acordar, os Mojo, agora no Clube dos Madrugadores da Rádio Comercial. Venha daí, bom dia.

Cá está São Pedro na Rádio Comercial. Se vai na estrada, boa viagem. E por falar nisso, se já se irritou com aquele semáforo que demorou mais do que devia a passar a verde, normal. Esta hora é muito cedo e tudo nos irrita, é ou não é? Menos a melhor música sempre. Falando em trânsito, agora, Passenger na Rádio Comercial. Bom dia, boa quinta-feira.

0: Cá estamos, chutes e pontapés na Rádio Comercial. Bom dia ou então boa sorte. A esta hora, escolha a opção que faz mais sentido para si.
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0: Ai, seguimos juntos na Comercial até às 7 com mais ou menos olheiras. É a vida. A esta hora é o que temos. A seguir, ao som de James Morrison e também da Nelly Furtado.
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0: está a Bárbara Tinoco na Rádio Comercial. Alice já bebeu o seu café e sente ainda assim que esta quinta-feira ainda está a ganhar por 1-0. Não se preocupe, eu estou cá para ajudar. O jogo garante-lhe vir a seguir com mais da melhor música sempre. 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Estão aí a chegar então à Comercial os Ponta de Lança, Tame Impala, Carlão e também Ed Sheeran. Portanto, o 1-0 vai passar a 3-1 a seu favor. Maravilha. Bom dia, boa quinta-feira.
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0: E é a altura de seguirmos para mais uma hora aqui do nosso Clube dos Madrugadores da Rádio Comercial. Para já, ao som da Zantrix, é a melhor música sempre. Bom dia, boa quinta-feira.
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0: estão os Coldplay na Rádio Comercial. São 6:15 e se já está na estrada, boa viagem. Se já está na estrada, no carro e a bocejar ao mesmo tempo, então tenho aqui um pedido a fazer-lhe, que é, por favor, tente não deslocar o maxilar. É que a esta hora, até um bocejo, até um simples bocejo, equivale a exercício de alto risco. Por isso mesmo, e para afastar o sono, a seguir na Rádio Comercial, mais da melhor música sempre, e com o rádio no máximo, ao som do David Guetta, que, a 2 de agosto, não se esqueça, volta a Portugal, passa pelo Parque Papa Francisco, em Loures, com a garantia, aqui da sua rádio, os bilhetes já estão à venda.
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E cá está a Adele pela Rádio Comercial. Eu era muito bem, estava aqui a olhar para o nosso livro dos dias de hoje, quinta-feira, 14 de maio. É o dia de ir a um karaoke, que é coisa que eu faço poucas vezes. Mas quando vou, há uma que não pode falhar, que é esta, da Kelly Clarkson. Adoro para cantar em karaoke. Quero dizer, para tentar, que não tenho grande jeito para isso. Mas cá está ela. Vamos lá, todos juntos só um bocadinho. Here's the thing, we started out friends. It was cool, but it was all pretend. Yeah, yeah. Todos juntos, since you've been gone. E agora consigo, chega de passar vergonha sozinho. Bom dia.

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3: Rádio Comercial, bom dia, são 6:30, vamos saber das notícias. E já cá está o Paulo Rico. Paulo, bom dia.
4: Bom dia. A GNR continua a procurar o suspeito que ontem fugiu do Tribunal de Ponte de Sor no distrito de Porto Alegre. A fuga aconteceu depois de um interrogatório judicial ao homem, que estava detido por resistência e coação. Os militares da GNR iniciaram de imediato a perseguição ao suspeito. O arguido de 37 anos fugiu numa viatura. A partir desta quinta-feira, as entidades protetoras de animais afetadas por situações de catástrofe vão beneficiar de um novo apoio. Quem pode aceder e em que condições é o que explica a jornalista Sandra Braga Fernandes.
5: Estão abrangidas associações zoófilas, cuidadores reconhecidos, centros de recolha oficial e estruturas de recuperação de fauna selvagem. Também entidades privadas sem fins lucrativos, desde que enquadradas na futura regulamentação. Na prática, o subsídio, que não tem de ser devolvido, destina-se a cobrir prejuízos diretos causados por fenómenos extremos. Inclui despesas como a reparação de instalações danificadas, substituição de equipamentos, compra de alimentos e medicamentos e cuidados médico-veterinários urgentes. Podem ainda financiar operações de socorro, transporte e recolha de animais em risco em cenários de emergência.
4: A gestão do mecanismo vai ficar a cargo da Direção-Geral de Alimentação e Veterinária em articulação com a Proteção Civil. Proteção Civil que alerta para o potencial risco de incêndio em algumas regiões do país e dá o caso de Pedrógão Grande. Mário Silvestre, em entrevista à agência Lusa, diz mesmo que existe a possibilidade de se enfrentar novamente grandes fogos. O Comandante Nacional da Proteção Civil alerta para esse risco de incêndio. Dá o caso da zona de Pedrógão e explica que as áreas que são percorridas por incêndios tendencialmente regeneram ainda com mais intensidade. O Paris Saint-Germain sagrou-se ontem campeão francês de futebol, neste caso pentacampeão, 5 títulos seguidos, 14º da história para a equipa da capital francesa. Venceu o Lens em jogo em atraso por 2-0, confirmou aquilo que já era esperado. A equipa que tem 4 jogadores portugueses pode também juntar este ano a Liga dos Campeões, já que está na final com o Arsenal.
3: Obrigado, Paulo, e até já. Até já. Agora vamos saber do trânsito pela Rádio Comercial, que é uma oferta da Benacar. Paulo Miranda, bom dia.
6: Conta-nos
3: tudo.
6: Olá, bom dia, Pedro. Para já, com a informação de um acidente na Autoestrada do Norte, na chegada ao Porto, na zona do Nó de Coimbrões, quilómetro 298, há informação então desse acidente. Não está para já a provocar fila. De qualquer forma, convém conduzir com o máximo cuidado entre a zona dos Carvalhos e a Ponta Rábida. Passando para a via de cintura interna, ainda com pouco trânsito, o mesmo acontece na A28, na Via Norte, na A3, na A43, em direção ao Freixo. Quanto às ligações a Lisboa, através da A2 já com demora, a partir da Baixa de Almada, também o acesso do IC20 já com mais trânsito, tal como o acesso do Centro-Sul e Cova da Piedade. Sem quaisquer dificuldades estão a Autoestrada de Cascais e a Marginal, e C19 também ainda com trânsito regular, alguma intensidade na reta dos comandos da Amadora, sem problemas A1 em direção ao Norte que vem. Para mais informações de trânsito, número verde Rádio Comercial 800-2020-10 é nacional e grátis.
3: Obrigado, Paulo, até já.
6: Até já.
3: 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Pois, para esta quinta-feira, o dia começa com nevoeiro em alguns locais do país, portanto, atenção na estrada. Conta ainda, com vento forte no litoral oeste e nas terras altas durante a tarde. Aguaceiros também podem aparecer durante a tarde. Por isso, ainda não é desta que deixo a guarda-chuva em casa. Quanto às máximas para hoje, Guarda 17, Viana do Castelo e Aveiro 18, Porto, Viseu, Coimbra, Leiria e Ponta Delgada 19, Bragança, Braga, Vila Real, Porto Alegre e Lisboa 20, Funchal 21, Castelo Branco, Santarém e Setúbal 22, Beja 23 e Évora e Faro chegam hoje aos 24 graus de máxima. 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Agora, voltamos à melhor música sempre. I Just Might, que é o que vai dizer Bruno Mars daqui a 2 segundos. Vamos lá.

Silva e Anitta dizem-nos que fica tudo bem, mas não agora. Só lá para as 10 da manhã é que começa a ficar tudo bem. Ainda é muito cedo para isso. Por enquanto, vamos só tentar sobreviver. Com a melhor música sempre, claro, aqui na sua rádio comercial. 6h41, boa viagem. Agora trago de Lady Gaga. Bom dia, em casa, no carro, em todo lado. Boa quinta-feira.

0: Cá está a Lady Gaga, que chama pelo Ale Alejandro, e nós chamamos pela equipa das manhãs da comercial. Estão quase a chegar os nossos meninos. Para já, vamos ao resumo de ontem.
1: Ontem foi assim. Hoje são 10 tipos de dores.
2: Dor de dentes.
3: Sim.
2: Cabeça.
4: Sim. Cabeça.
2: Dor de barriga.
4: Sim. Sim.
2: Dor de cotovelo.
4: Muito bem.
5: Dor de pescoço.
3: Dor de pescoço. Ai, que é isso?
2: Dor de dedos. Dor Não. de rabo.
3: Não. Não, mais em cima.
4: Costas. Costas. Costas. Só falta uma.
6: Acabou de perder um perfume feito pelo meu primo Jaime. Apresentamos Cusão Jaime, com fragrância de refogado, um toque de suor e um travo a pescada cozida. Oh lá lá.
4: Ai. Samuel, tu usavas um perfume do primo Jaime ou não?
2: Não.
7: Gostei do tempo de reflexão.
4: Ele refletiu. Ponderou. Exato. E disse não.
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7: A propósito do ginásio, no outro dia, passou lá no ginásio, enquanto eu estava a fazer ginástica, passou uma música, pensei, pá, um dia deste tenho de recordar isto nas manhãs. E agora com a conversa do ginásio, lembrei-me.
4: Qual é que foi a canção?
7: Foi esta.
4: Ah, olha que música é dolce. Que estava lá no ginásio.
8: Baby.
7: Sim, sim.
4: Elas são sempre.
7: Encontro sempre.
4: Fazem bumbum Brasil.
7: Fazem sim. Para gáudio de toda a gente.
3: Bumbum Brasil.
7: Já tentei, mas dá-me a ciática. 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Estamos aqui no estúdio a falar de brinquedos que tivemos e que não tivemos. Primeiramente o Diabolo. Para já é Diabolo que se escreve, não,
3: não é
7: Diabolo.
3: Sim, percebemos isso agora. E depois está novamente na moda.
7: Quando era miúdo, não tive. Vocês
4: eu também não.
3: Não, mas joguei com o dos meus amigos.
4: Os Betos não brincavam com isso.
3: Mas querias.
9: Vi ao longe e dizia que ele tem arte de ser giro.
7: 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Aconteceu aqui um momento histórico. Manel, recebeste o primeiro exemplar do livro da rubrica.
10: É verdade, é verdade. A minha voz está embargada pela emoção. Sim, vou. Portanto, vamos lançar o livro da rubrica. Bem-vindo a mais um episódio de Pela Oficina do Livro. E acabo de ter nas mãos o primeiro exemplar de sempre.
7: Há muita gente a perguntar quando é que vai estar à venda.
10: Portanto, vai estar à venda em breve. Podia ter perguntado isso ontem. Podia.
11: Bem-vindo a mais um episódio de
10: Comercial. Eu vejo casais que estão 8 horas na praia e não vão uma única vez à água. Atenção, as concessionárias e os hotéis costumam ter um nadador salvador que obriga as pessoas a sair da água, mas também deviam oferecer um nadador salvador que convencesse as pessoas a ir à água, que fosse dar um mergulho para provar que a água está boa, por exemplo.
3: Portanto, tu defendes que haja um nadador salvador só para convencer casais a dar mergulhos.
10: Exatamente, o nadador Salvador Sobral, porque ia ao mar pelos dois.
7: 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A maioria das pessoas não sabe, mas eu sou ótimo ou ótima a...
4: Grelhador de gás. Sou bom nos assados.
3: Aí, homem do churrasco.
4: Sou bom na grelha.
7: Mas não achas que sendo grelhador a gás perde um bocado de valor?
4: Caguei.
3: Fim.
1: Ontem foi assim.
7: Hoje, sabe Deus, houve aqui um outro excesso, pode ter acontecido.
0: Se calhar um ou outro, nada demais também.
7: Estamos muito à vontade. 12 minutos para as 7 da manhã, vai descansar, rapaz.
0: Obrigado.
7: Estás a precisar de
0: olhar
7: para ti, precisas descansar. Um bom descanso, até amanhã a esta
0: até
7: hora.
0: Amanhã.
7: Está reunida a turma das 10 para as 7 para a edição de hoje da Música do Meu Tempo. Música do Meu Tempo que remete para a circunstância de, vou contar isto, fiz uma nova playlist só de rock, só. E tenho andado a ouvir isso todos os dias e tem sido um prazer enorme voltar a canções das quais me lembro poucas vezes na realidade. E fazer uma playlist é bom também por isso, porque se fixarmos essas canções numa lista, elas vão aparecer-nos mesmo que nós não nos lembremos delas. Se estivesse à procura da música, se calhar raramente lá ia, mas apareceu-me há bocadinho quando vinha a caminho da rádio. E meu Deus, pensei, então isto não é uma grande edição da Música do Meu Tempo. É também um One Hit Wonder, parece-me. 11 minutos para as 7 na Música do Meu Tempo, sem mais explicações.

As músicas são guardadas por cada pessoa à sua maneira. Para mim, isto são umas férias no início dos anos 90, na Zambujeira do Mar, no Parque de Campismo, com noites inesquecíveis numa coisa chamada Clube da Praia. Existia na avenida a caminho da Praia da Zambujeira. Muito giro. De vez em quando faltava a luz, havia alguém que tinha uma guitarra e a malta cantava. E lembro-me de uma das vezes que faltou a luz, apareceu lá um tipo, se não me engano, holandês, que encantou, e acho que se safou naquela noite, dá-me ideia, cantando várias músicas, e uma delas foi esta. Na música do meu tempo de hoje, estamos a dar tudo. Vamos embora? Vamos embora. O dia está a começar e parece que vai ser bom. James Late. Há malandrice aqui nesta música, atenção.

0: super música James e Leir. Com grande surpresa, há aqui muita gente a fazer um pedido semelhante a este.
1: Bom dia comercial, bom dia Pedro. Vindo aí da conversa da tua playlist, será que nos podes partilhar o nome da playlist que fizeste? Tipo, procurámos no Spotify, já não foi aí que fizeste, mas pronto. Mas será que podes partilhar isto connosco? Abraço e grandes manhãs!
0: Acho que posso, deixa ver. Atenção, tem um nome pomposo esta playlist que fiz. Chama-se Rock Will Save the World. Estou só a percorrer a lista. Tenho tempo até às 7. Rock Will Save the World, é como se chama a lista. Faça favor. Esta também lá está. Adoro isto, adoro isto. As colunas aqui do estúdio não dão mais. Acho que estão a ouvir no primeiro, no segundo e no terceiro andar. Acho que estão a ouvir no bairro inteiro. The Fly, YouTube, na música do meu tempo de hoje. Isto é que foi uma edição, hein?

0: You Too, The Fly. Que viagem.
1: De repente a minha lista aqui no Spotify ganhou meia dúzia de novos seguidores. Pronto. 7 horas, 1 minuto. Bom dia, vamos para as notícias. Eis aqui então o essencial da informação, a edição é do Paulo Rico. Paulo, bom dia.
2: Bom dia. O Governo aprova hoje a proposta de lei sobre alterações à lei laboral. O Conselho de Ministros vai aprovar essa proposta de revisão de legislação laboral, uma proposta que para já não obteve acordo dos parceiros sociais, será depois submetida no Parlamento. A Proteção Civil alerta para o potencial risco de incêndio em algumas regiões do país. Mário Silvestre, em entrevista à Agência Lusa, diz mesmo que existe a possibilidade de se enfrentar novamente grandes fogos. O Comandante Nacional da Proteção Civil alerta para esse risco de incêndio e dá, por exemplo, o caso da zona de Pedrógão Grande. Explica que as áreas que são percorridas por incêndios tendencialmente regeneram, ainda com mais intensidade, o que faz com que o fogo seja bastante superior da próxima vez que existir um incêndio. O Ministro da Administração Interna admite encerrar esquadras nas zonas urbanas. Luís Neves diz que o objetivo é ter mais polícia junto das pessoas e apostar por isso numa polícia de proximidades em cidades como Lisboa e Porto. A GNR continua a procurar o suspeito que ontem fugiu do Tribunal de Ponta de Sor, no distrito de Porto Alegre. A fuga aconteceu depois de um interrogatório judicial ao homem que se encontrava detido. O arguido de 37 anos fugiu numa viatura. O Paris Saint-Germain sagrou-se ontem campeão francês, neste caso pentacampeão. Jogo em atraso frente ao Lens, venceu por 2-0 e confirmou aquilo que já era esperado. Há um português a brilhar na volta à Itália em bicicleta, é Afonso Eulalio, é o novo líder do Giro, ficou 2 segundos de vencer a etapa de ontem, mas é o camisola rosa desta volta ao fim de 5 etapas, uma liderança que ainda está a processar.
3: Eu ainda não realizei que estou de cor-de-rosa. Seguramente as pessoas estão a acompanhar mais neste momento, de certeza, ao Giro, estão a acompanhar mais de certeza neste momento a mim também, e espero que tenham orgulho disto, como eu estou a ter certamente.
2: Afonso Eulalio, em declarações à Agência Lusa, é o terceiro português a liderar a volta à Itália em bicicleta, depois de Acácio da Silva em 89 e João Almeida em 2020.
0: 7 horas e 3 minutos. Falou-se em ciclismo e... Está atento, Paulo Miranda, como sempre. Bom dia, Paulo.
4: Olá, bom dia, Pedro.
0: Olha, como está a começar amanhã o trânsito?
4: Para já, com trânsito mais acumulado no IC19, agora a partir do Cacém até à reta dos comandos da Amadora. Na A5 começa também a intensificar-se o trânsito na zona de Oeiras e na passagem por Linda a Velha, em direção a Lisboa. Na A2, a cauda da fila está já no segundo viaduto do Feijó e os acessos ao Nó de Almada já apresentam sinais amarelos. Passando para a cidade do Porto, a A44 também já com alguma intensidade na chegada ao nó de Coimbrões. Na A1 já foi resolvido o acidente que tínhamos dado às 6:30 da manhã ao quilómetro 298, é junto ao nó de Coimbrões, mas com a situação resolvida o trânsito está a circular sem problemas em direção à Ponta Rábida, e na VCI há trânsito lento entre Bessa Leite e a Boa Vista. Fica a nota para a A4, saída para Custóias. Temos a informação de que há um acidente, uma viatura capotada na ligação de Hermesinde para Matosinhos. Convém conduzir aí com o máximo cuidado.
0: Muito bem, tudo dito no trânsito a esta hora. Obrigado, Paulo. Até já.
4: Até já.
0: 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Bom dia, Vera.
5: Olá, bom dia. E de repente já é quinta-feira.
0: Oh, yeah.
5: Não é? Já está. Agora falta a sexta e pronto, vamos de fim de semana. Isto passou num instante.
0: Por acaso andei... passou esta semana?
5: Não foi, foi a voar. Andei aqui já a espreitar os próximos dias. E porquê? Porque olhei para o menu desta quinta-feira e não vi chuva. E pensei, tu queres ver?
0: Queres ver que vem um fim de semana de sol?
5: E a verdade é que amanhã temos chuva no norte, mas depois no sábado não temos nada de chuva. Isto é válido de norte a sul do país. Vamos recuar até a quinta-feira para lhe dizer que hoje temos poucas nuvens, temos as máximas a subir no Algarve e temos vento forte no litoral oeste e terras altas. E é só. Não se fala em chuva, não vamos atiçá-la. Máximas
0: pronto.
5: Para hoje.
0: Guarda 17, Viana do Castelo e Aveiro 18. A máxima hoje para o Porto, Viseu, Coimbra, Leiria e Ponta Delgada é de 19. Bragança, Vila Real, Braga, Porto Alegre e Lisboa 20. Funchal 21. Castelo Branco, Santarém e Setúbal vão ter 22. Hoje em Beja pode contar com 23 de máxima. Ainda mais calor nos distritos de Évora e Faro. Évora e Faro vão ter 24 graus nesta quinta-feira. 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
23: 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Dizem que até chegar aos 40 anos, cada pessoa deve ter, no mínimo, 8 parceiros.
24: Eu vou ler aqui a definição de parceiro. Parceiro, entidade... Deixa-me continuar. Entidade, geralmente uma organização sindical ou empresarial habilitada para participar em diálogos ou discussões sobre assuntos laborais ou sociais com o governo e outras entidades análogas, nomeadamente na concertação social. Já percebemos todos o que é parceiro?
23: Claro.

0: Rádio Comercial, bom dia. Estava aqui a Vera a perguntar, sendo hoje dia da espiga, se é feriado em muito lado. Acho que sim.
1: Deixa acho que
0: ver.
1: Sim, acho que há muita gente que vai fazer o naná até mais tarde.
0: Fazer o?
1: Naná. O nanazinho.
0: Naná. O naná é o quê?
1: É o.
0: Ah, ok.
1: É?
0: Deixa ver, feriados. Sim, há imensas terras onde.
1: Eu, quando é para dormir, não me esqueço. Só que não me calha a mim desta vez.
0: Muito embora às vezes aconteça durante o programa, estamos um bocado a dormir em pé, também pode acontecer.
1: Sim, sim. Mas a sorte, e tu fazes isso muito bem, é que disfarças, Pedro. Tu podes estar a morrer de sono e não se nota.
0: Desenvolvi uma técnica. Também só levei 30 anos. Não foi assim muito.
1: É verdade.
0: Diz aqui que é dia de ir ao seu restaurante preferido, para não me dar de jeito nenhum hoje.
1: Fica para amanhã. Amanhã já é sexta, não te esqueças.
0: Pronto.

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1: 7:17.
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1: Não há nada melhor do que acordar com vocês e ter a vossa companhia para o trabalho, porque começam uma conversa com atenção, que somos todos pessoas decentes, e acabam a conversa com epá, mijei-me. Fantásticos. Muitos beijinhos da Rita, de Massamá. Bom dia para

0: Dia da Espiga, dia que é, portanto, feriado em muitos sítios: Azambuja, Vila Franca de Xira, Cartaxo, Alenquer, Mafra.
1: Até devíamos falar mais baixo, porque as pessoas estão a descansar, não é?
0: Chamusca, Marinha Grande, Torres Novas, a lista de feriados municipais nesta quinta-feira da Espiga. Se é esse o caso, o que é que está a fazer acordado esta hora? Deixa ficar mais um bocadinho, não é?
1: Sim.
0: Daqui a pouco a informação e também o trânsito. Agora a recordação dos Three Doors Down e este Here Without You.
1: Hoje já é quinta.

0: Here Without You dos Three Doors Down. Fui à Wikipédia, confesso, para saber a lista dos municípios onde era feriado.
1: E são alguns.
0: E são alguns, mas faltam alguns também, pelo que os ouvintes estão aqui a dizer. Falta Lolé, falta Benavente, falta Ancião, falta Avó.
1: Temos que atualizar aqui a nossa listinha e também a Wikipédia.
0: Wikipédia.
1: Consegues editar? Não consegues?
0: Consegue-se editar o Wikipédia?
1: Eu acho que sim. Experimenta.
0: Nunca fiz isso. 7:30 da manhã, bom dia. O trânsito agora com a Benacar. Paulo Miranda, bom dia, o que é que se passa?
2: Olá, muito bom dia, Pedro. Em última hora, temos a informação de que há acidente na A1 ao quilómetro 4. É na zona de São João da Talha, trânsito aí um pouco mais acumulado. Há também fila a partir da zona de Corroios, na A2 para a 25 de Abril. Na A5, a partir de Oeiras, da Ribeira da Laje, até à zona de Linda a Velha, descida da Pimenteira para as Amoreiras. E no túnel do Marquês está uma viatura avariada em via esquerda, junto à saída para a Artilharia 1. Há também acidente nas Estrada Nacional 9, à entrada da Mata, na zona de Alenquer, conta aí com o trânsito também mais condicionado, trânsito a circular com resistência na A8, na ligação ao túnel do Grilo, também na Cril, na descida de Sacavém, na segunda circular, na passagem pelo aeroporto. Na zona do Grande Porto, devido ao acidente antes da saída para Coimbrões, o trânsito está demorado praticamente a partir de Vila d'Este em direção ao Porto. Há fila também para a Ponta Rábida, tal como na VCI, a partir de Bonjoia, até à passagem pela A3, e na A3, a partir do nó da A4, em direção ao Porto.
0: Eu tenho ideia que metade do país é feriado hoje, que continuam a chegar aqui listas e listas de municípios onde hoje é feriado, Dia da Espiga. Também é feriado em Mortágua, na Mialhada, na Nadia, em Oliveira do Bairro.
1: Mas... Há pouco o Paulo Miranda referiu Alenquer. Em Alenquer é feriado.
2: Também é. Muito bem.
1: Há trânsito.
0: Diz-me só uma coisa, mas... Achas que é feriado aqui e nós não sabemos?
1: Se calhar enganámos.
2: Exatamente.
0: Viemos ao engano. Exato. E afinal é feriado e não está ninguém a trabalhar, só nós. 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
1: Hoje não há chuva. Temos poucas nuvens, temos as máximas a subir no Algarve. E temos vento forte no litoral oeste e também nas terras altas. Espreitei sexta, sábado e domingo. Sexta, chuva no norte. Sábado, nada de chuva. E no domingo, possibilidade de aguaceiros no norte e centro à tarde. Vamos às máximas para hoje.
0: Guarda 17 de máxima, Viana do Castelo e Aveiro 18, Porto, Viseu, Coimbra, Leiria e Ponta Delgada 19, Bragança, Vila Real, Braga, Porto Alegre e Lisboa 20, Funchal 21, Castelo Branco, Santarém e Setúbal 22, Beja 23, Évora e Faro 24. 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Informação agora na Rádio Comercial, 7:32. Paulo Rico, bom dia.
3: Bom dia. O Ministro da Administração Interna admite encerrar esquadras nas zonas urbanas. Luís Neves diz que o objetivo é ter mais polícia junto das pessoas e apostar numa polícia de proximidade em cidades como Lisboa e Porto. O Governo aprova hoje a proposta de lei sobre alterações à lei laboral. O Conselho de Ministros vai aprovar essa proposta de revisão, uma proposta que para já não teve acordo dos parceiros sociais. Estamos a menos de um mês do Mundial de Futebol e é hoje apresentada de forma oficial a música. Vamos conhecer essa música de alguém já habituado a mundiais, daqui a meia hora.
0: Sim, senhor. 7:33.
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0: É isso, e hoje é a conferência de imprensa de apresentação oficial do Nós Alive deste ano.
1: Quando dermos por ela, já começou.
0: Sim, sim. E começou o Nós Alive, a história do Nós Alive, com um cartaz incrível. No primeiro Nós Alive estavam os Linkin Park, que já estamos a ouvir.

0: Rádio Comercial, bom dia. Ficámos a 18 minutos das 8. Daqui a pouco o Eu É Que Sei, o mundo visto pelas crianças. A Dua Lipa também já passou pelo Nós Alive.
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1: É aqui, bom dia, 11 minutos para as 8, vamos ao Eu É Que Sei. Porquê é que os carros têm matrículas? É a pergunta.
2: É a assinatura deles, não é? É o nome.
3: E agora com as matrículas dá para fazer palavras algumas vezes. Malta olha para as matrículas e diz qualquer coisa.
1: Às vezes até palavras, enfim.
3: Sabes que teve-se o cuidado de tentar evitar que palavras, digamos, mais maliciosas,
1: sim.
3: Pudessem ser lidas em matrículas.
1: E mesmo assim, de vez em quando. Sabem a matrícula do vosso carro de cor? Não sei.
2: Preciso de tempo.
1: Que nunca fixei do primeiro carro, mas depois daí para cá não.
2: Mas é verdade que a primeira que me vem à cabeça é do carro antigo.
1: Do carro antigo, sim.
2: Depois tenho que pensar um bocadinho.
3: Sei. Porque agora é letra, número. Letra.
1: Acho que é.
3: Não é? Sei.
1: Não me lembro.
3: Sei.
1: Não me lembro. Porquê é que os carros têm matrículas? As respostas a esta pergunta feita pela Tecas vêm do estrenado Pim Pam Pum, em Lisboa. Eu não

0: quem?
1: Se não tiver matrícula, depois não sabemos qual é que é o nosso carro?
0: Não, não sabemos.
1: Porquê é que os carros têm matrícula?
2: Eu sei, porque elas têm a roda.
3: Oi? Não, não é por isso.
4: É para as pessoas saberem as marcas e saberem qual é que é o vosso carro. Se elas tivessem sempre...

0: que sabiam que era mesmo o seu carro, né?
1: Pois. E os carros podem andar sem matrícula?
2: Não.
1: Não?
0: Nem pensar.
3: É, as matrícula de frente e as matrícula de trás. Já como eu não me esqueça, né?
1: Podem andar sem essas matrículas?
0: Claro!
4: Não, não é para saber o número.
5: E a polícia vem dar uma multa.
1: Ah, a polícia dá uma multa se nós tivermos um carro sem matrícula?
5: Sim.
6: Triste, ontem me bateram no meu carro e não deixaram bilhetinho.
7: Por causa, aliás, acho que acontece mais vezes as pessoas não deixarem bilhete. Sim. Do que deixar, mas muito.
6: Foi ao lado da matrícula atrás.
8: Ah. Digamos que não foi só um beijinho.
6: Foi mais. Sim,
7: foi.
6: Deixou assim uma depressão.
7: Por isso estás a dizer que ias ver ao estado de CPT quanto é que custava um para-choque.
6: Sim.
8: Agora fui
7: para
8: entender.
7: Para ver se vale a pena assinar o seguro.
6: Sim,
7: ou não.
6: Sim,
7: né?
6: Tenho que depois tratar disso. Ai, mas é muito trabalho. É muito trabalho.
7: Mas para, não és tu que vais mudar o para-choque.
6: Ai, não.
7: Não.
6: Ah, eu achava que era eu. Que alívio. Eu estava de pagar, mudar tudo.
9: O pai era um homem muito querido e falece. No velório aparece o meu primo Alfredo. Começa a chorar. E eu, Alfredo, tu não tens nada que estar a chorar. E ele, porquê? Porque o pai era meu. E eu não estou a chorar, tu não tens nada que estar a chorar. E ele, Mércia, tu não posso chorar a morte do meu tio. E eu, não, vais chorar a morte do teu pai se quiseres. E ele, meu pai está vivo. E eu, esperas. Agora não vens para aqui gemer.

0: Vamos lá aqui esclarecer confusões.
1: Tempo e resultado.
0: Ok. Eu sei a matrícula. Tivemos um ouvinte a dizer: Vasco, és tão verdinho nisto, não sabes a matrícula do teu carro. Eu sei.
2: Eu não.
0: O Pedro é que não sabe.
1: Não sei,
0: e
1: não
0: a Vera
1: sei.
0: Achava que sabia e não sabe.
2: Fui à Via Verde, estou pior. Eu já pifei.
1: Ah, mas pensavas que sabias a matrícula e foste verificar e nada.
2: Não, não.
0: Porque eu disse à Vera a minha matrícula, que é letra, letra, número, número, letra, letra. Uhum. E a Vera disse: não, não, a minha é das antigas, ainda começa com números. Abriu a aplicação e disse: oh, diás.
2: Pronto, não vou dizer, mas tudo o que eu disse está errado. Pronto. Tudo.
1: Mas eu não gosto disso. Acontece-me imensas vezes também, quando vamos com imensa certeza.
0: Vais com toda a cena ao
1: sabes, quando dizes: não, mas a minha, a minha é das antigas.
2: E em casa?
1: E depois vais
2: quem
1: ver...
2: é que pôs isto aqui? E alguém diz: foste tu. Pois fui.
1: Clássico. 4 minutos para as 8. Bom dia.
0: Fala, bom dia.
2: Bom dia.

0: Rádio Comercial, bom dia, 8 da manhã. Informação na Rádio Comercial às 8 em ponto. A edição é do Paulo Rico. Paulo, bom dia.
1: Bom dia. Frequentar o ensino superior é mais barato em Portugal do que nos restantes Estados-membros da União Europeia. A conclusão de um estudo da Fundação Francisco Manuel dos Santos revela que Portugal é um dos países que menos investe no ensino superior, com as famílias portuguesas a suportarem mais do dobro da média da União Europeia. No entanto, conclui também que terminar uma licenciatura ou um mestrado tem vantagens salariais ao longo da vida profissional. O ministro da Administração Interna admite encerrar esquadras nas zonas urbanas. Em entrevista à RTP, Luís Neves diz que o objetivo é ter mais polícias junto das pessoas, apostar por isso numa polícia de proximidade em cidades como Lisboa e Porto, com mais polícia na rua junto da população. O governo aprova hoje a proposta de lei sobre alterações à lei laboral. O Conselho de Ministros vai aprovar essa proposta de revisão da legislação laboral. Esta proposta ainda não obteve acordo dos parceiros sociais, mas será depois submetida ao Parlamento. Estamos a menos de um mês do Mundial de Futebol e hoje é apresentada a música oficial da competição. Pertence, mais uma vez, a Shakira, e a jornalista Silvia Mendes lembra outros temas conhecidos da cantora colombiana.
2: É a partir de hoje que o mundo já pode dançar ao som de Dai Dai, a música oficial do Campeonato Mundial de Futebol. Quem dá voz e ritmo ao hino oficial é a colombiana Shakira, ao lado do nigeriano Burna Boy. E não é a primeira vez que a cantora canta para animar o Mundial de Futebol. Já o fez em 2010 com uma canção que tenho cá para mim que ainda se lembra. This is Africa. Em 2014, Shakira ofereceu o tema La La La Brasil 2014 ao Mundial do Brasil e em 2006 atuou na cerimónia de encerramento do Mundial da Alemanha com o hit Hips Don't Lie.
1: Chama-se Dai Dai, é de Shakira, música oficial do Mundial, e eu muito me engano, ou vai pegar.
3: Eu também acho.
4: Portanto, se é para o Mundial, tem que repetir. É Waka Waka e Dai Dai.
0: Waka Waka, Dai Dai. Vamos fazer um mashup. São 8:02, bom dia, vamos para o trânsito. 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O que é que se passa, Paulo Miranda?
5: Continua difícil o trânsito na Cril, na sequência de acidente na saída para o IC2. Um acidente em via direita a provocar filas na subida para o túnel do Grilo a partir da A8. Também na ligação de Odivelas para o túnel do Grilo. Ainda dificuldades na segunda circular, também na sequência de acidente na zona das Calvanas, Campo Grande, com paragens a partir de Sacavém, sentido contrário entre as Torres Lisboa e o Campo Grande, o eixo norte Sul a partir da Ameixoeira. Há fila no IC19 entre o Cacém e a reta dos comandos e de Alfragide para Pinamanique. Demora também na A5 a partir de Oeiras em direção a Linda a Velha e de Caselas para as Amoreiras. E na A2 há fila a partir da Baixa de Corroios para a ponte 25 de Abril. Passando para a cidade do Porto, trânsito lento na A1 a partir do Nó de Jaca em direção a Coimbrões, ainda na sequência de um acidente. Também dificuldades na A44 para o Nó de Coimbrões. Fila a partir da Ponte do Freixo até à zona da Perlada na via de cintura interna e na A28, via norte e A3, também sinais amarelos.
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6: E de repente já é quinta-feira. Como é que isto aconteceu? Quinta-feira, feriado em muitos pontos do país. E hoje temos poucas nuvens, máximas a subir no Algarve e vento forte no litoral oeste e terras altas. Não fala aqui de chuvinha. Na sexta-feira, chuva no norte. No sábado, nada de chuva. E no domingo, possibilidade de aguaceiros no norte e centro à tarde. Está despachado. Máximas para hoje.
7: Máximas a subir no sul do país. Évora e Faro chegaram aos 24 nesta quinta-feira. Beja 23, Setúbal, Santarém e Castelo Branco 22, Funchal 21, Bragança, Vila Real, Braga, Porto Alegre e Lisboa. Máxima de 20, 19 no Porto, em Viseu, também Coimbra, Leiria, Ponta Delgada nos 19, Aveiro e Viana do Castelo 18 e Guarda 17.
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3: E pronto, coisas que acontecem. 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
6: Olá, bom dia.
3: Vamos com o Somber até ao 10 a 0 neste incrível Home Wrecker.
4: Isto é uma grande canção.
3: É mesmo. 8 e 9, estamos juntos.

0: 8 e 12, bom dia, vamos para o 10 a 0, uma oferta PC Componentes.
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0: Para jogar connosco está o Sérgio Mateus e a família. Sérgio, bom dia.
3: Bom dia, Sérgio.
1: Bom dia.
4: Bom dia, Pedro. Bom dia, Vasco. Bom dia, Vera.
1: Como está?
0: Grande Sérgio. Sérgio, quem é que está consigo?
4: Então, temos aqui a Eva, que tem 8 anos, e o Pablo, que tem 4 anos.
3: Ah, muito bem. Olá, Eva. Olá, Pablo.
5: Olá.
3: Olá, bem-vindos.
1: Olá, olá.
0: Mais ninguém? Estão só os três?
4: Estamos só os três, muito exatamente.
0: Bem. Estão onde?
4: Estamos aqui no Instituto Espanhol, mais precisamente agora aqui pertíssimo do Instituto Espanhol em Algés.
0: Muito bem, no Dafundo.
1: Onde estão também a estudar os meus filhos.
3: Falhei a aposta, com o nome Pablo, achei que era colégio alemão.
1: O Pablito.
0: Pablo, buenos dias.
4: Responde, Pablo.
1: Buenos dias, que tal?
0: Buenos dias, que tal? Então vamos lá, o que é que está aqui hoje, Vasco e Vera?
3: Olha, hoje temos, porque é dia de ir ao seu restaurante favorito, diz que é esse dia. Queremos 10 objetos que podemos encontrar no restaurante. E são objetos, uns maiores, outros mais pequenos.
1: Ah. Ai, é muito fácil isto hoje, Sérgio.
3: Vá, restaurante, vá lá, o que é
1: isto
3: que há no restaurante?
1: Isto hoje é para ganhar.
3: Calma, calma,
0: calma. Calma,
1: mas essa é a rampa.
0: Mas não são pratos da lista. Não são pratos do menu.
3: Não
0: é nada disso.
3: Não são objetos.
0: Objetos que podemos encontrar.
1: Mas disseram pelo menos dois certos.
3: Eu acho que se tivessem continuado, acertava logo nas vezes.
1: Sim.
0: Então lá. Vou pôr a contagem agora.
4: Agora, José Bando.
3: Mesas.
5: Cadeiras, talheres.
3: Cadeiras, talheres.
1: Tem que dizer.
3: Que tipo de talheres?
5: Guardanapos.
3: Está bem.
1: Também tem.
3: Talheres.
4: Talheres, garfo,
3: facas.
4: Colher de sobremesa, faca de peixe, copos.
3: Vamos, copos. Copos, bem.
1: Eu acho que disseram pratos.
3: Chávenas, não.
0: Chávenas.
3: A mim faltam três coisas também, vocês. Três
1: coisas.
3: Ok.
1: M.
3: Olhamos para o quê para pedir?
5: Mesa.
4: Menu.
3: Menu, bem.
0: Faltam só duas coisas.
5: Comida.
3: Não. São aparelhos.
1: Sim.
0: São duas máquinas.
1: Às vezes o senhor faz pum pum para tirar um.
0: Ai, faz.
1: Né?
3: Faz pum pum.
0: Tem um problema, sim. O senhor, não?
1: Faz um barulho.
0: São duas máquinas.
5: Ah!
1: É.
4: Abre garrafas.
1: Não.
0: Não, era a máquina de café e a máquina registradora.
1: Quando tiram um café, muitas vezes fazem. Ai, depois é que tiram.
3: Ah,
1: assim.
3: Fazem pum pum.
1: Fazem pum pum.
0: Quem nunca? Bom,
1: para tirar o café do anterior.
0: Sim.
3: Para tirar café do anterior.
1: Para tirar o pó do anterior.
0: Mas o café tem pó.
1: Que nervos.
0: Tens de limpar isso, pá. Vai servir as chávenas às pessoas.
1: Ai,
0: este pó.
1: Eu meto baixa.
3: A Vera quer matar o Ribeiro.
0: É?
1: Eu meto baixa.
0: Espera aí. Primeiro, Sérgio, foi por pouco, mas não ganharam. Querem saber o que é que perderam?
4: Queremos saber o que é que perdemos, não, Eva?
5: Sim.
3: Bora lá ver, sim, bora.
6: Acabou de perder.

0: É. Onde é que está a Francesinha?
1: Exato, onde é que está a Francesinha?
2: Espargos e batata.
1: O que é?
3: Olha, obrigado por nos animarem as nossas manhãs no caminho da escola. A Eva já estava a tentar aqui há vários meses para conseguir falar com vocês e agora falta despedir-te, não é, Eva? Sim. Então, fala o que é que tu querias dizer.
4: Um beijinho para
3: o Nuno.
4: Para o Nuno.
3: E gostas muito de ouvir o 10 a 0 e a Rádio Comercial. Bom trabalho.
1: Obrigado.
2: Tchau, Sérgio. Um abraço.
1: Sérgio, família, obrigado.
0: Um beijinho grande.
2: Eva. Tchau, Pablo.
1: Adeus,
4: tchau,
1: Pablo.
4: Tchau.
1: Hasta la vista, Pablo. 8h17. 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Ô Vera, portanto, a pessoa está a tirar o café, não é?
0: Sim.
1: Explica-nos lá como
0: Pedro,
1: é que é o processo.
0: Nós estamos... Pedro.
2: E faz assim, pum pum, e matas o café.
1: Ah, é?
0: É.
2: Pum pum.
0: Pum pum.
1: Faz... Ah, e atenção que a Vera acompanhou com um gesto.
5: 10! 10! 10! 10! 10!
2: Mas olha, agora fora brincadeiras. Eu, quando era mais novo, esse era o meu sonho. Era tirar, conseguir fazer aquela sequência toda da máquina do café.
1: Da máquina do café, sim.
2: Porque abrias, tiravas a parte do café da máquina, não é?
0: Sim.
2: De onde sai o café? Que tem o pó. Que tem
0: sim.
2: O pó.
0: O primeiro barulho é o do moinho.
2: É, depois abres a gaveta e mandas a esticada naquilo para o pó sair.
0: É
2: o chamado
0: pum-pum.
2: Pum-pum. Depois, essa parte vai para a outra máquina onde está o café e fazes clac, clac, clac.
0: Exato, vês?
1: Clac, clac, clac, clac.
0: E depois encaixa.
2: Para o pó sair, não é?
1: Encaixa, fica
2: e depois encaixa outra vez.
1: Fica ali espalmadinho.
2: É, e depois carregas no botão.
0: Não, pões as chávenas a ferver.
2: Está bem.
0: Estão lá em cima.
1: E aquela coisa de lado para ferver o leite, aquela que fazia aquele barulho.
2: Não era.
1: Como é que se chamava aquilo?
2: Aquilo era um tubo metálico.
1: É um tubo metálico.
2: Que não era só. Não era, era para aquecer.
0: É para aquecer. Mais,
2: que fazia um som assim. Fazia assim um.
1: Mas na,
0: é igual.
1: Mas na Transilvânia.
0: É igual. Rádio
2: Comercial. Não era assim?
0: Era igual. Tudo igual.
2: Era assim.
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1: Muitas reações à arte de tirar um bom café numa máquina típica. Há muitos ouvintes a dizer que o pó do café, neste caso, é a borra.
2: É borra, é ou borra. Seja, o que fica do interior.
1: É,
2: do
1: que é anterior. Que faltou, há aqui ouvintes a dizer que faltou um passo que é entre a borra e depois já o café. É preciso passar por água o manípulo da,
2: sim.
3: Do café. Sim, eu não vi muita gente nos meus cafés a fazer isso. Não.
2: Eles devem passar de 5 em 5.
3: Claro, é rapidez. Opa.
1: Há tanta gente a pedir. Mas e depois, entretanto.
4: Bom dia, comercial. Então, o café com pum-pum é café com cheirinho.
1: Bravo.
4: É tiras o café e pum-pum. Com cheirinho.
2: Vamos ter de aceitar.
1: Pronto,
3: é exato. Que
2: é aceitar.
1: É o que é, não é? Vamos ao cantante da Kika de hoje. Ela precisa de café, mas às vezes de um bocadinho mais para acordar, nomeadamente a música que vai tocar hoje. Numa oferta Cupra.
3: Olha, ainda não demos parabéns à Kika, está na final da Champions.
5: O dia começa sempre bem quando acordo e vou para o treino ouvir The Adults Are Talking dos The Strokes. Sinto sempre que ganho um boost de energia e boa disposição para treinar.
1: Então vamos a isto.

0: o Cantante da Kika, uma oferta Cupra, atitude em movimento. Como dizia o Vasco, finalista da Champions.
1: Parabéns.
0: Cantante da Kika. Depois de terem perdido, o Barcelona perdeu o ano passado em Alvalade, a final com o Arsenal. Ganhar esta seria a sorte grande. 8h28, bom dia.
2: Bom dia.
1: Olá, bom dia.

0: Estamos agarrados uns aos outros até às 8h30 da manhã. Bom dia. 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Paulo, bom dia.
1: Olá, mais uma vez bom dia. Há acidente na A4 ao quilómetro 8, por isso o trânsito está mais complicado. Há corte de via esquerda, vai encontrar então uma fila que neste momento está na zona de Irmesinde em direção ao Porto. Há também dificuldades na A3 desde antes do nó da A4 em direção à circunvalação e à via de cintura interna. Há fila na A20 para a Ponte do Freixo e via de cintura interna até à passagem pela Perlada. Na A1 a demora começa junto a Santo Ovídio para a Ponta Rábida. A44 com sinal amarelo, tal como a A28 e Avenida AEP, Via Norte, a partir da Fábrica da Cerveja, em direção ao Porto. Passando para a cidade de Lisboa, trânsito acumulado na A2 a partir de Corroios. Demora também na Cril, ainda na sequência do acidente na saída para o IC2, via direita. Há paragens desde a A8, Zona de Loures, e a partir da Póvoa de Santo Adrião, na Cril, em direção ao túnel do Grilo. Demora ainda no eixo Norte-Sul, a partir da Ameixo. A5 também com filas, tal como o IC19 e a A2 para a ponte 25 de Abril.
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2: Olá, bom dia, bom dia. Em princípio, hoje não temos chuva, não aparece aqui no menu para esta quinta-feira, dia 14 de maio. Poucas nuvens, máximas a subir no Algarve e temos apenas vento forte no litoral oeste e terras altas. Já tenho aqui sexta, sábado e domingo, rapidamente sexta, chuva no norte, sábado nada de chuva, domingo possibilidade de aguaceiros no norte e centro à tarde. E agora as máximas.
3: Para esta quinta-feira temos máximas a chegar aos 24, como temperatura mais alta, e começamos na Guarda nos 17, Aveiro 18, Viana do Castelo também, 19 no Porto, em Viseu, também Coimbra, Leiria, Ponta Delgada nos 19, 20 graus em Bragança, Vila Real, Braga, Porto Alegre e também Lisboa, Funchal 21, Castelo Branco, Santarém e Setúbal 22, Beja 23, Évora e Faro 24.
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4: Bom dia. O Governo admite encerrar algumas esquadras nas zonas urbanas. Luís Neves, Ministro da Administração Interna, em entrevista à RTP, diz que o objetivo é ter mais polícias junto das pessoas e apostar assim numa polícia de proximidade em cidades como Lisboa e Porto. Frequentar o ensino superior é mais barato em Portugal do que nos restantes Estados-membros da União Europeia. A conclusão de um estudo da Fundação Francisco Manuel dos Santos conclui então que terminar uma licenciatura ou mestrado tem vantagens salariais ao longo da vida profissional. Revela ainda que Portugal é dos países que menos investe no ensino superior. Há um português a brilhar na volta à Itália em bicicleta, é Afonso Eulálio, o novo líder do Giro. Ficou 2 segundos de vencer a etapa de ontem, mas parte hoje para a 6ª etapa com a camisola rosa.
0: O essencial da informação volta às 9.
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0: Daqui a pouco, Nuno Marco em direto. Entretanto, um estudo de uma universidade australiana diz que os homens apaixonam-se duas vezes mais depressa do que as mulheres.
1: Será que podemos separar assim as coisas?
0: Eu acho que não.
1: É porque também tem muito a ver com a personalidade, com o nível de romantismo da pessoa.
0: Somos uns fáceis.
1: Hã?

0: Ozark e a Latte com 1, 2, 3 na Rádio Comercial. Contamos até 3 e temos Nuno Marco, não tarda.
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0: Atenção às horas, estamos a 12 minutos das 9. 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
0: 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Vamos para O Homem que Mordeu o Cão, uma oferta SEAT e FNAC.
1: Bom,

0: hoje a testar aqui uma ligação diferente ao hospital. Nuno, bom dia.
1: Bom dia, desde os estúdios da Bobadela.
2: Bom dia.
0: Como é que tu estás?
1: Estou bem, estou bem. Estou sempre bastante animado. Mas tenho que vos contar da reunião que houve na sexta-feira. Que foi, foi uma reunião de ponto da situação. E, portanto, eu queria dizer-vos que já faltou mais, mas muito mais. Eu acho que está mesmo quase, quase. Ainda não há um dia definido. Agora a coisa está dependente um bocado de... Pronto, há a preocupação aqui do pessoal do hospital entre... Para já eu estar mais autónomo da cadeira de rodas, não é? Depois ter a casa mais adaptada, que ainda faltam algumas coisas que vou ter que lá fazer. E depois há o medo destas queridas pessoas no hospital de que muito rapidamente eu possa cair na vida de caos que tinha. E eu não desejo isso.
0: Acho que ninguém deseja, né?
1: exato. E isso leva-me a um ponto importante de que eu queria falar hoje, que é o seguinte: talvez para eu estar a melhorar e também por causa das coisas que eu vou contando aqui e por me verem no Instagram, ir ao cinema, a sair com a namorada, etc., começou uma enxurrada de propostas e de convites para fazer coisas e apresentar coisas. E eu queria falar sobre isto para não parecer de forma nenhuma ingrato com as pessoas. Eu acho que é preciso lembrar que eu não tive um AVC, que se fosse um já era tramado, mas eu tive dois. E apesar de estar melhor, eu tenho que dizer que ainda estou longe de estar bem. Tenho ainda meses e meses e meses de fisioterapia pela frente. E para terem uma ideia, quando eu estiver em rodagens do filme do Homem que Mordeu o Cão, está previsto no plano de produção que ainda assim eu tenha uma hora diária de fisioterapia. Por isso, eu queria agradecer todos os convites e propostas e o interesse que as pessoas têm em mim. E a minha gratidão por isso é gigantesca. E sei que a insistência das pessoas não é por mal, mas queria que as pessoas percebessem que ainda, lá está, ainda é uma tarefa difícil para mim vestir umas calças. Quanto mais, fazer eventos e estar presente em sítios. A fisioterapia tem sido árdua. Agora estou a fazer uma coisa que pode parecer muito simples, mas, meu Deus, eu acabo a suar, que é tão simples como isto: reaprender a usar um garfo usando uns fragmentos de silicone como se fossem um bife.
3: Como é que isso está a correr?
0: Estávamos a visualizar isso.
1: O medo que eu tenho de espetar o garfo na coxa é inacreditável.
0: Mas já aconteceu ou não?
1: Ou na mão da Helena, da terapeuta ocupacional. Não, ainda não aconteceu. O domínio do garfo está a ser bastante bom. O braço levanta já de uma maneira que é um passo importante em relação ao que levantava, que era nada. Tenho medo de espetar um garfo no olho. Tenho, mas estou com, com uma força de vontade inacreditável e reaprender a comer com um garfo na mão esquerda é daquelas coisas que lá está, é como andar, não é? Uma pessoa não imagina que vai ter de passar por isso. E o braço ainda pesa toneladas às vezes, para subir e para vir até à boca. O que, podia deprimir-me ainda, mas não, anima-me porque está a evoluir e ao mesmo tempo dá-me muita vontade de rir. Esse é que é o meu problema em exercícios como usar o garfo ou tentar beber um copo de água. Dá-me muita vontade de rir. O estar com a boquinha, sabem? Como o garfo ainda não chega bem cá acima, começa a ir com a boquinha lá, e dá-me vontade de rir. E depois perco a força porque me estou a rir e depois toda a gente está a rir no ginásio. E pronto, tem sido divertido. Mas tem sido puxado, não há dúvida. Por isso eu queria dizer isto. Eu estou a melhorar. As pessoas veem no Instagram que eu estou a melhorar, mas isto, na verdade ainda é o princípio de um processo que vai ser longo. E por isso, queria dizer às pessoas que não estranhem se eu não responder ou se demorar a responder a mensagens ou se pura e simplesmente disser que não a coisas que já tive que dizer nesta fase. Até porque quando eu volto ao meu quarto, depois do ginásio, eu estou absolutamente KO, porque a fisioterapia agora está mesmo puxadona. Estar de gatas para mim, eu imploro por clemência. Eu ontem fiz um exercício em que, reparem bem, estive de gatas, o que significa, que estive a treinar a força do meu braço esquerdo para aguentar com o meu peso, não é? E da minha perna esquerda. O exercício não consiste só em estar de gatas, e estar de gatas já é uma coisa que dói. Não, é alternadamente ir esticando uma perna e outra, que é uma coisa que eu, bom, já fazia com dificuldade. Epá, e que agora, então, caramba. E portanto, queria dizer isso, epá, agradeço o interesse das pessoas em mim. Epá, peço que tenham paciência, estar melhor não é estar curado, ter dois AVCs não é ter uma gripe. Para mim, uma grande prioridade neste momento é voltar para junto de vós.
2: Está quase.
1: Tenho tantas saudades disso. Vai ter que ser um processo lento, já me avisaram aqui, ou seja, possivelmente terei que fazer uns dias de casa ou ainda aqui no hospital. Eu, por mim, começava já a fazer edições do cão aqui no hospital. Mas pronto, vai, progressivamente irei mais e mais dias depois ao estúdio, porque tenho saudades desse corredor. Tenho que o percorrer na cadeira de rodas, apesar de se calhar ser um bom corredor para treinar o caminhar, porque é de facto muito comprido.
2: E nós temos muitas saudades todas.
0: Eu ia dizer isto, é que nós temos muitas saudades todas. Aliás, quando vieste cá da outra vez,
1: sim,
0: acho que sentiste isso desta tua equipa, mas de todo o prédio e todo o bairro. Porque há essa parte que é uma parte que não tem a ver com a profissão, nem tem a ver com. É só saudades tuas, saudades de estás aqui connosco, claro, e estás com os ouvintes, claro, também.
1: Pai, eu estou doido para estar aí mesmo. Mas sobre os eventos e as cenas e não sei o quê, epá, lá está, obrigado. E voltarei, epá, eu quero fazer coisas e quero voltar à normalidade, mas temos que ir em baby
2: mais
1: steps.
2: À frente, claro, mais à frente.
0: Mais à frente, com calma. Tens tempo.
2: Olha,
0: tempo.
2: Marco, lembras-te da chicleta, aquele banhinho que ela te deu de beijinhos?
1: Sim.
2: Pronto, nós vamos fazer o mesmo.
0: Sim, sim.
2: Quando tu voltares.
0: Avisamos-te já.
2: Já combinámos.
3: Ei,
2: sim. Uma filinha.
3: Eu não lembro.
0: Não.
3: Eu não lembro, Marco. Abraçá-lo-ei, mas lembrei.
1: Epá, tenho saudades de abraçar com os dois braços. E ainda vou ter que vos abraçar com um durante algum tempo, mas. Epá, há de voltar. Este braço já está a acordar e há de voltar. Queria dizer-vos que fui ver o concerto da Billie Eilish ao cinema. Epá, que é uma experiência incrível. Que não
0: aquilo é realizado pelo James Cameron, não é?
1: Pelo James Cameron e por ela. São os dois. Epá, é das coisas mais imersivas e mais incríveis que vi no que toca a filmes-concerto na minha vida. E de facto há uma. Epá, o público na sala de cinema, a dada altura, está impelido quase a bater palmas, e foi o que aconteceu. E isto leva-me a uma reflexão, que é: como é que eu bato palmas agora, raios? E então e a maneira que eu arranjei para bater palmas é muito estranha, porque estou a bater as palmas nas costas da mão esquerda, o que significa que, em vez de bater palmas, estou a fazer o sinal de bom, vão pôr na alheta. É muito estranho, mas é a única maneira das minhas palmas fazerem som. É se eu desatar freneticamente a bater com a palma da mão direita nas costas da mão esquerda.
0: É, mas não estava à espera dessa descrição.
1: Epá, e tu, parece sempre que eu estou a dizer, põe-te a andar, mas é.
0: Havia um treinador de futebol que era o Abel Ferreira, que há um meme que é ele a fazer assim: bora! Epá, exatamente esse gesto. Ai, que maravilha. Mas já agora diz aos nossos ouvintes, sim, que, olha, como eu, que ainda não viram o filme, é um filme concerto, é isso?
1: É um filme-concerto que mostra um dos concertos dela, da digressão Hit Me Hard and Soft, e ela passa pela sua carreira toda, não apenas por músicas deste último álbum, que é extraordinário, mas por tudo. E pelo meio, vamos-nos apercebendo o quão especial ela é como ser humano. E uma das coisas que mais me comovem, há várias que me comovem naquele filme e nas coisas que ela diz, mas, eu não sei se vocês sabiam disto, se calhar sabiam, mas em cada sítio onde ela vai, ela contacta associações de resgate animal e leva para os bastidores, epá, uma quantidade louca de cãezinhos, epá, que não tinham um dono e que estão para adoção. Alguns deles são adotados pela equipa dela. Epá, mas é maravilhoso que ela diz, epá, não há nada como o amor de um cão, e estarmos aqui todos nos bastidores só a dar festinhas a cães. É maravilhoso, e é maravilhosa a imagem dela rodeada de cães, e do James Cameron a segurar numa câmara também com cães à volta. Epá, é um filme incrível que eu aconselho a toda a gente. Ela é mesmo uma pessoa especial e uma artista incrível. E vão ver Hit Me Hard and Soft Live on Tour 3D, assim, o título é gigantesco. E queria também dizer que há pessoas que, depois desta minha loucura de leitura que tenho estado a fazer, exigem que haja um book club comercial.
2: Vamos embora.
1: Epá, eu quero fazer um book club. Epá, estou já aqui a dizer, FNAC, patrocinem. Pá, porque eu acho que...
2: Eu acho uma ideia espetacular.
4: Mas atenção, parece que há book clubs muito malandros, ao máximo.
2: Sim, sim.
1: Há book clubs marotos.
4: Ah, sim, senhor.
0: O teu não vai ser maroto, vai ser mesmo para ler livros e tal.
4: É, mas há uns que é para coisa.
2: É pronto, para as pessoas conhecerem outras.
1: Li uma notícia outro dia que dizia que há um Tinder de livros.
2: Exatamente.
0: Exato. Não é essa a tua ideia, pois não, meu menino?
1: Não.
2: Mas se for lá parar, a culpa também não é tua.
0: Exato.
2: Perde-se
0: o controle rapidamente.
1: Eu acho que estou meio a enlouquecer com isto da leitura. Está-me a dar um gozo louco voltar assim brutalmente aos livros. E terminei a Odisseia. E dei por mim, dias depois, com saudades das personagens da Odisseia. Pá, isto não é bom, isto não é normal. Não é normal.
0: Eu acho que é normal.
2: Eu também acho normal.
0: Acho que é muito normal, aliás.
2: Há aquele vazio.
1: Agora, queria recomendar-vos um livrinho importante que li esta semana. Epá, que é um livro da escritora irlandesa Claire Keegan. E eu fiquei a conhecê-lo através da Dua Lipa, que tem um book club incrível.
2: Olha, ainda há bocado falámos
0: dela. Através da Dua Lipa, que passou aqui. Pensava para aquela
4: tia. A Dua Lipa foi visitar
1: ao hospital.
0: Sim.
1: Pá, não, o livro é muito fininho, tem para aí 80 páginas, se tanto. Chama-se A Uma Hora Tão Tardia. Pá, são três contos sobre homens e mulheres e sobre vários tipos de misoginia, e eu acho que é importante que se leia hoje em dia. Epá, e é ótimo. Ela escreve incrivelmente bem, é arrebatador, é duro, e são para aí 70 e tal páginas. É fininho, fininho.
0: Lê-se rápido também, não é?
1: Exatamente, epá, ali numa hora. E portanto, epá, acho que sim, devíamos pensar no nosso book club da
2: Eu acho que podíamos fazer isso.
0: Vamos tratar disso. E é um episódio que, afinal de contas, não parecia, mas tem sugestões FNAC, que é a sugestão do Nuno Marco.
1: Tem, sim, senhor.
0: Nuno, um abraço para ti.
2: Beijinhos.
0: Falamos.
1: Grande abraço, saudades.
0: Cara. Abraço. O Homem que Mordeu o Cão foi uma oferta dos novos Seat Ibiza e Arona. A idade é uma atitude. E também FNAC fez o capítulo das insónias com 50% de desconto, lá está, em milhares de livros.
4: Bom.

0: Olha, Pedro.
1: Em termos técnicos, esta aplicação do Marco, aprovadíssima.
2: Funcionou, sim, não é?
1: Funciona muito bem.
2: Pensava que ia ter mais delay.
1: Mas... Não, som ótimo.
2: Later delay.
1: Mas... Melhor do que aquele som clássico do telefone, não é?
2: Sim. Senhor. Parece que está aqui.
1: Senhor.
2: Espetáculo. 9 horas, 2 minutos. 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Bom dia, Paulo Rico. São 9 e 2.
3: Bom dia. O Governo admite encerrar esquadras nas zonas urbanas. Luís Neves, em entrevista à RTP, diz que o objetivo é ter mais polícia junto das pessoas e apostar numa polícia de proximidade em cidades como Lisboa e Porto. O Ministro da Administração Interna explica porquê.
4: Menos esquadras para podermos ter mais gente
5: na rua.
4: Na rua e junto das pessoas. Eu prefiro uma pessoa do que o local.
5: Do que o local.
4: O local está lá. Só lá vai quem precisa mesmo. O polícia, defendendo a sua proximidade, conhece, sente, cheira a cidade, cheira aos locais, conhece as pessoas, conhece aquela pessoa que às 2 da manhã vem fumar um cigarro e que fala, que também é vigilante. E tudo isso é um ativo da cidade, do comerciante, do cidadão. É um ativo, é um aliado da própria segurança. E eu quero muito contribuir para colocar mais polícias na rua.
3: Mais polícias nas ruas e menos esquadras na ideia do governo. A Proteção Civil alerta para o potencial risco de incêndio em algumas regiões do país. Mário Silvestre, em entrevista à agência Lusa, diz mesmo que existe a possibilidade de se enfrentar novamente grandes fogos. O Comandante Nacional da Proteção Civil alerta para esse risco de incêndio e dá o caso da zona de Pedrógão Grande, explicando que as áreas que são percorridas por incêndios tendencialmente, regeneram ainda com mais intensidade. Hoje é quinta-feira de Ascensão, também conhecida por Dia da Espiga. É uma tradição marcada sempre para 40 dias depois do domingo de Páscoa e a Cláudia Macedo conta agora mais curiosidades sobre esta tradição.
6: Contas feitas, o Dia da Espiga calha sempre numa quinta-feira. A quinta-feira da Ascensão marca a consagração da primavera e a tradição de pendurar um ramo de campo atrás da porta. Os ramos devem ser feitos com o que colhemos nos campos de manhã. A espiga dá o pão, a videira o vinho e a alegria, a papoila dá amor e vida, os malmequeres ouro e prata, alecrim, saúde e força, e a oliveira, azeite e paz. O ramo é substituído por outro apenas no ano seguinte, como símbolo de proteção e sorte, e a não esquecer, o vento que soprar em quinta-feira de Ascensão soprará todo o verão.
3: Dia da Espiga, feriado municipal, em muitas localidades de Portugal.
2: Ah, portanto, agora fixa isto. Portanto, se fizer muito vento hoje, é o vento que vai fazer no verão?
7: Querem certo. Que eu olhe aqui para a previsão? Vento forte no litoral oeste e nas terras altas.
2: Pronto, fica assim então, está entregue com esta mensagem positiva de esperança para o verão, tão escotante. 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O que é que se passa, Paulo?
8: Continua o trânsito complicado na A4, ainda na sequência do acidente ao quilómetro 8, com fila a partir de Ermesinda. Há fila também desde Águas Santas na A3, na Via Norte a seguir à Fábrica da Cerveja. Fila também na ligação da A4 para a A28 e para Matosinhos. Demora ainda na A28 desde Lessa da Palmeira para a Avenida AEP. Sentido contrário, há agora também abrandamentos na passagem pelo Norte Shopping e na A1 há fila a partir de Santo Ovídio para a Ponta Rábida e VCI até à Boa Vista. Ainda na VCI, a fila começa na Ponta do Freixo e prolonga-se até à zona da Perlada. Na estrada da Circunvalação há acidente na zona da Ariosa, trânsito aí um pouco mais condicionado em direção ao Hospital São João. Já na zona da Grande Lisboa, na sequência de acidente na Avenida Engenheiro Duarte Pacheco, antes do túnel das Amoreiras, estão ocupadas as duas vias mais à esquerda. Há paragens na A5 a começar na zona de Miraflores. Fila também no acesso da Avenida da Ponte para as Amoreiras. Demora também na A2, a partir do segundo viaduto do Feijó, segundo a circular em ambos os sentidos para o Campo Grande, e na Cril, ainda na sequência do acidente em Sacavém, filas em direção a Sacavém.
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7: E se calhar começamos mais uma vez pelo vento. Vento forte no litoral oeste e nas terras altas. Poucas nuvens, máximas a subir no Algarve. Vamos ter sol e não tem aqui indicação de chuva. Amanhã, chuva no norte. No sábado, nada de chuva. E no domingo, possibilidade de aguaceiros no norte e centro à tarde. Máximas para hoje.
1: Para hoje, 17 na Guarda, 18 em Aveiro e também 18 em Viana do Castelo. 19 máxima no Porto, Viseu, Coimbra, Leiria, Ponte Delgada. 20 graus em Bragança, em Vila Real. Também Braga, Porto Alegre e Lisboa a chegar aos 20, Funchal 21, Castelo Branco, Santarém e Setúbal 22, Beja 23, Évora e Faro 24.
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0: Comercial, bom dia. Estávamos aqui a ver que nós já hoje tivemos uma longuíssima conversa sobre é borras ou borras de café?
1: É borras.
2: Borras.
1: Aliás, que eu aqui no guião, portanto, o episódio de hoje, já agora fica um teaser. É o Borras, Aguadilhas e Cafezadas, um podcast sobre o café, e eu tenho aqui no guião assinalado com um acento circunflexo, apesar de não ser assim que se escreve, que é para não me enganar.
0: Borras. Porque, não sei se sabes, Manel, Vasco tinha um sonho. Vasco tinha um sonho.
3: Que sonho, que, Vasco. É toda aquela dinâmica de tirar o café na máquina no snack bar.
1: Sim,
3: portanto,
1: sim.
3: Tens que tirar. É o cachimbo. Acho que é o cachimbo.
0: Uhum.
3: Tiras
0: assim.
3: O cachimbo que lá dentro tinha, na nossa ignorância, o pó, que são as borras.
2: Do anterior.
3: Abres a gaveta que está em baixo, pam, pam, pam, que é o chamado pum-pum, como
2: é
3: diz
2: o pum-pum.
3: A Vera, não é? Limpas, vais ao moinho, pões o cachimbo debaixo do moinho e faz um caclank, caclank.
1: E tu sonhas fazer o caclank?
3: Não, era tudo.
1: Tudo
3: é a dinâmica de, desde o início, tirares o cachimbo até no final colocares com a borra e o pozinho.
2: Tens calcar ainda.
3: Calcar ainda e depois tirares o café. Sim. De novo.
1: Mas as pessoas têm esse hobby, não é? Agora, as máquinas de café mais caras são as que dão mais trabalho. São as que nos fazem ter um estágio de hotelaria.
0: É isso.
2: É verdade.
0: Em casa, as pessoas têm. Tu tens uma máquina dessas?
2: A minha faz tudo sozinha.
0: Pô, vais para aqui do clank, clank, clank, clank, mas a máquina faz tudo sozinha.
2: É pronto, não, tá, nem bem, tenho tá. Aquela gaveta. Pá, pá.
0: Bem-vindo a mais um episódio de É uma Oferta Opticenter e Renault 5 E-Tech Elétrico.
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1: Bem-vindo a mais um episódio de Borras, Aguadilhas e Cafezadas, um podcast sobre o café. Hoje queria falar da mudança de hábitos de consumo de café e das desnecessárias importações culturais do estrangeiro. Porquê? Porque ontem estava a ver as celebrações do 13 de maio e pensei, Portugal importa-se café. Bom, e importa-se não só a matéria-prima em si, que é quase toda de fora, né? Como também as modas.
3: E, Manuel, sentes que é preciso refletir sobre estas modas do café?
1: Vasco, precisamos fazer uma reflexão quando percebemos que poucos são os cafés das cidades portuguesas, os que abriram há poucos anos, que resistiram a passar a chamar americano ao abatanado. Sobretudo, se considerarmos as recentes declarações de Brian Nicol, o CEO da Starbucks.
0: O que disse o CEO da Starbucks, Manuel?
1: O CEO da Starbucks afirmou que pagar 9 dólares, portanto, pouco menos de 8 euros, por um café, é acessível. E porquê explica Brian Nicol? Porque as pessoas pensam, epá, eu estou aqui a pagar menos de 10 dólares e estou a ter uma experiência de luxo.
2: Oi, luxo? Um café?
1: No século XVII, talvez, mas agora é café, não é um hotel de luxo. Não estás a pagar para acordar em Copacabana. Estás a pagar um copo que te acorda e deixa abanar. 9 dólares por um café, isto não é café de saco, é café de saque.
3: Agora imagina para quem bebe 3 ou 4 cafés por dia.
2: Tipo
1: sim,
2: nós.
1: O Starbucks é uma cadeia de cafés e o cidadão comum, para poder beber lá café, tem de ir para a cadeia. A sério, que nome é que se dá a uma especialidade de café que custa 10 paus? Um afogato em dívidas?
0: Quer dizer, mas em princípio isto está-se a vender, vamos abrir aspas, uma experiência.
1: É,
0: não é?
1: Uma experiência. Na verdade é possível. O Starbucks, se quisermos ser honestos, não é bem um café, não é? Há pessoas que passam o dia inteiro lá enfiadas,
2: é
1: horas e horas à frente de um MacBook cujo teclado está a rezar para não ser de repente inundado por meio litro de galão.
2: Mas é verdade, há pessoas que vivem lá dentro.
1: Não são clientes de um café, são hóspedes, não é? Se calhar o CEO tem razão, o Starbucks é de facto um hotel. Por isso é que quando escolhes o café nos pedem um nome, porque não é um pedido, é um check-in.
3: E há quem acha que o preço compensa porque acabam depois por usar o espaço como o seu próprio escritório.
1: Epá, sim, há pessoas que racionalizam estar a pagar, sei lá, 10 euros por um café com a seguinte justificação. Ah, ok, o café é caro, mas eu levo o meu computador e se estiver lá 5 horas são só 2 euros por hora. Mas também, não podes, eu pergunto, não podemos levar o nosso computador para um snack bar onde o café é 90 cêntimos, fica a 18 cêntimos por hora.
0: Mas calhar o ambiente de um snack bar não é tão apropriado para trabalhar, não é?
1: Tem um ambiente melhor, se for preciso. Se quiseres pôr o computador a carregar, só tens que desligar a máquina de tabaco, não é? E se tiveres uma videochamada no Zoom, só tens de berrar mais alto do que as pivôs da CMTV, não é? Que está sintonizada sempre no volume máximo. Enfim, na verdade, consigo compreender porque é que o café nestes sítios tende a ser mais caro.
2: Tu explica-te, Manel.
1: Então, pessoalmente, o café que eu aprecio tomar, eu não sei se calhar vocês têm gostos diferentes, mas o café que eu aprecio tomar tem os seguintes ingredientes. Café, fim dos ingredientes. Agora, os americanos têm um paladar diferente.
3: Qual diferente, Manel?
1: Muito diferente. Os cafés que os americanos pedem neste tipo de cadeias têm leite, chantilly, açúcar, xarope de baunilha, xarope de caramelo, xarope de canela.
0: Ligeiramente enjoativo, não é?
1: Puré de morango, crumble de biscoff, matcha açucarado, oreos triturados, avelãs, amêndoas, pistachos, pepitas de chocolate, calda de frutos vermelhos, Nutella, marshmallows, gomas, algodão doce, granizado, torrão de alicante, brigadeiro, ovos moles, pudim de abrados de priscos, uma colmeia inteira e um torresmo.
3: Mas só um torresmo?
1: Só um torresmo, não é? Tudo isto vertido para um copo comestível feito de chocolate do Dubai e finalizado com um topping de gasóleo agrícola.
2: Mas realmente leva tanta coisa. 9 ou 10 dólares não me parece caro, não é?
1: Não é, não é caro, na medida em que a família do indivíduo que beba uma coisa destas, em princípio terá direito ao seguro de vida.
0: Mas calma, dentro desses ingredientes não incluíste o café.
1: Claro que não, o café é extra, é mais 2 euros, como é óbvio, no meio desta zurrapa em que parece que abriram todos os pacotes da despensa do reality show The Great British Bake Off, o café é opcional.
3: Mas o objetivo de beber um café não é beber café? É,
1: sim, mas basicamente, baristas deste tipo de cafés à americana perguntam sempre: quer café no seu açúcar? Não, não, então estão descafeinado, nada mesmo, só mesmo açúcar, ótimo. Eu também deixei de pôr café no meu açúcar, primeiro foi por uma questão de saúde, mas depois percebi que só deixando de pôr café é que se saboreia verdadeiramente toda a complexidade do açúcar, não é?
2: Sim, e seguem depois com o café na mão diretamente para a dentista.
1: Exato, o problema dos cafés do Starbucks não é serem demasiado caros, é serem demasiadas caries. É que ainda por cima, mesmo quando uma pessoa pede um café e não um bolo líquido como essas especialidades, o que estes sítios servem como café não é bem um café-café. Não é bem café-café.
0: Café não é bem um café-café?
1: No máximo é carioca de café. Por 9 dólares, eu vou a estes sítios, quero beber um café e servem-me um carioca. E o engraçado é que o café é que é um habitante do Rio de Janeiro, mas eu é que fui assaltado em plena luz do dia.
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0: Falaste aí de uma coisa que é muito moda, que é matcha.
3: O matcha.
2: Matcha. Agora tudo leva matcha.
0: É uma pergunta que é: o que é matcha?
2: É um pozinho verde.
0: É um pozinho verde.
2: Mas faz bem.
0: Ah, é?
2: É.
0: Diz que é bom?
2: Agora.
0: Mas já provaste?
2: Já. Ah, malta, okay. Agora há um chocolate. Foi a minha mãe que me deu. Olha, chama-se Tóquio. Tem matcha e strawberry. Olha, diz lá, olha, aquilo é o demónio, não comprei.
3: Eu casei com uma fã de matcha.
1: Eu acho que as pessoas que gostam de matcha têm que fazer o seguinte exercício: investigar se o matcha que gostam tem ou não açúcar. Porque
2: há
1: rijo é gostar de matcha mesmo natural, que sabe a terra.
2: Exatamente. É, com toque de erva.
0: Ah, assim,
2: é assim.
0: Sais lá a rir, pois. Nunca provei, mas há uma certa moda.
2: Se quiseres, eu trago-te um bocadinho. Tenho lá em casa.
0: Mas sem açúcar, a saber a terra. Recomendado pelo Manel.
2: Queres mesmo o puro, não é?
1: É elevado.
0: Ali.

0: O Tiago Tincur na Rádio Comercial, 9h24. 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E daqui a pouco os Red Hot Chili Peppers.
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4: Então, bom dia, são 9h29, vamos atualizar a informação do trânsito. 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Principais complicações.
5: Agora temos a informação de que há acidente na A5 no sentido Lisboa-Cascais, junto à área de serviço de Oeiras. Envolve 3 carros, corte de via esquerda e já com fila a partir do Estádio Nacional. Sentido contrário, há lentidão a partir da zona de Oeiras em direção a Linda a Velha. Fila mais demorada a partir de Miraflores em direção às Amoreiras. Há acidente na Avenida Engenheiro Duarte Pacheco a ocupar as 2 vias mais à esquerda antes do túnel do Marquês. Há também dificuldades ainda na A2 a partir do segundo viaduto do Feijó, ao longo da Avenida da Ponte, e devido à saída para as Amoreiras está preenchida, há também trânsito sujeito a demora. Segunda circular ainda com dificuldades, tal como a calçada de Carris e a Cril, ainda na sequência do acidente junto a Sacavém, a provocar filas nos acessos da A8 e a partir do Olival Basto, em direção ao túnel do Grilo. Na zona do Grande Porto, mantém-se também as dificuldades na A28, Avenida AEP também com sinal amarelo, tal como a A3 a partir de Águas Santas, e na A1 a partir de Santo Ovídio para a Ponta Rábida.
4: 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Agora, o essencial da informação, a edição é do Paulo Rico. Paulo, bom dia.
6: Bom dia. A GNR continua esta manhã a procurar o suspeito que ontem fugiu do Tribunal de Ponte Sor, distrito de Porto Alegre. O arguído de 37 anos fugiu numa viatura depois do interrogatório judicial. Estava detido por resistência e coação. A Proteção Civil alerta para o potencial risco de incêndio em zonas do país, como por exemplo Pedrógão Grande. A revelação foi de Mário Silvestre, em entrevista à Agência Lusa. Explica mesmo que existe a possibilidade de se enfrentar novamente grandes fogos. O comandante da Proteção Civil alerta para esse risco e dá como exemplo o caso da zona de Pedrógão Grande. O Paris Saint-Germain sagrou-se ontem campeão francês, 14º título da história para a equipa da capital francesa. Além do campeonato, o PSG já ganhou a Supertaça de França, Supertaça Europeia e a Taça Intercontinental.
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7: E se eu lhe disser que hoje não temos chuva? Boas notícias, temos poucas nuvens, máximas a subir no Algarve e vento forte no litoral oeste e terras altas. Hoje não temos chuva, amanhã chuva no norte, no sábado nada de chuva novamente e no domingo possibilidade de aguaceiros no norte e centro à tarde. Vamos às máximas.
8: Vamos às máximas. Hoje, quinta-feira, vamos até aos 24. Arrancamos na Guarda, que tem 17 de máxima, 18 em Aveiro, também 18 em Viana do Castelo, 19 previsão para o Porto, para Viseu, Coimbra, Leiria e também Ponta Delgada, tudo nos 19, 20 graus para Lisboa, Porto Alegre, Braga, Vila Real e também 20 em Bragança, Funchal 21, Castelo Branco, Santarém e Setúbal 22, Beja 23, Évora 24 e Faro também nesses 24.
4: 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São 9h31.
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3: Hoje temos connosco um homem que fez um safari e acabou adotado por uma girafa.
4: Verdade. Eu estava dentro do jipe com a minha mulher e com os meus dois filhos. Estávamos a ver aqueles animais todos e fotografávamos muito alegremente. E a minha mulher vê uma girafa olhar para mim.
5: Uhum.
4: E diz-me: "Oh, Henrique, para de roer as unhas." Porque eu já estava nervoso.
1: Claro.
5: Ah, claro.
4: E eu senti necessidade de falar com a girafa.
5: Uhum.
4: E disse-lhe: "Anda cá, ó tio."
1: Mas fala assim com a girafa.

0: há umas semanas o Manuel Cardoso falou desse flagelo do jogo do carro amarelo e agora acaba de ser surpreendido com o programa do dia que lhe é dedicado, não ao amarelo, mas aos carros amarelos. Isso é na Marleja,
1: é? Verdade, é na Marleja. Vai realizar-se, portanto, diria que é para a semana, não é? 23 de maio. E tem uma manhã e uma tarde. Tem a recepção dos automóveis, uma cerimónia com um canto alentejano, um almoço no recinto. Um workshop de tintas.
0: Um workshop de tintas?
1: Sim, eu julgo que sim. Um desfile, um concerto infantil, mais um momento musical e entrega de prémios, com certeza.
2: Um super programa.
1: Amarelos. E pronto, e é na Marleja, dia 23 de maio.
2: E desde sábado a 8 dias.
0: Portanto, já tens
1: o carro amarelo.
0: Tens é que pintar, tens que pintar o teu carro
1: amarelo. Primeiro o workshop de tinta e depois.
2: Mas se calhar consegues pintar lá, exato. Se for de outra cor, pintas lá de amarelo.
0: Ouvintes que vão. Não, ouvintes que vão. Se o Manuel lá for, pintem-lhe o carro. O Manuel vai com o carro de uma cor e volta da Marleja com o carro amarelo.
3: Depois o Manuel chega ao carro e a reação de todas as pessoas é: de nada, Manuel.
1: Sim, sim. E assim, no momento em que ficar amarelo, de repente recebo 200 calduces de uma vez.
3: Pumba!
2: E também tu ficas amarelo.
0: É, pá. O ajuntamento de carros amarelos, dia 23 da Marleja.
3: Boa sorte para isso.
0: Parece uma piada, mas não, isto vai mesmo acontecer.
2: Inicialmente não acreditámos. Eu vou

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0: Acho parvo.
1: O tamanho importa.
2: O tamanho importa.
1: Um novo espaço das manhãs da comercial em que lanço aos meus amigos aqui que não têm a resposta e estão impedidos de ir ao ChatGPT e ao Google. Tenho a resposta.
2: Ai, tu não jogas.
1: E aos ouvintes, lanço aos ouvintes também. É uma questão relacionada com a dinâmica o tamanho importa.
0: E já agora não vão ao Google, não é? Nem
1: para não. Tentem.
0: Então faz lá o dilema.
1: Qual destes monumentos é mais alto? O Arco do Triunfo em Paris ou a Torre dos Clérigos no Porto? Sem olhar para ChatGPT, nem Google, nem nada.
3: Então, pela psicologia da pergunta, como aqui seria o menos provável e o menos, quer dizer, icónico do mundo inteiro, diria que... É o nosso, né?
0: Porque... Mais alto?
1: Mais alto?
0: Eu já estive no topo da torre, nunca estive no topo do arco. E a topo da torre é alta.
2: Mas calma, que isto pode ser traiçoeiro.
0: Não, eu digo Torres Clérigos. Renato, quem estás a rir do
1: Não aqui? Digas nada. Renato, não digas nada.
4: Sei.
1: Não digas nada.
2: Okay. Tenho certeza.
1: O que é mais alto?
2: Não, eu vou votar no arco para...
1: É o Arco do Triunfo em Paris.
2: Não votarmos todos no mesmo.
0: O arco parece uma coisa mais larga.
3: É robusto.
0: É robusto, não é tão...
2: Mas por isso também pode enganar.
0: Não é tão pontiagudo.
2: Mas por isso também pode enganar, mas, atenção.
3: Estou a imaginar olhar para ambos, apesar da perspectiva
2: eu
3: ser...
2: Eu voto no arco.
1: José Mourão diz Arco do Triunfo.
2: Eu também voto.
3: Pronto, já foram ao Google, não é?
1: Há uma ouvinte nossa, que é a Cristina Cruz, que diz... São do mesmo tamanho?
0: Não é manipulação. Não há empates.
1: É
0: só opção.
1: Não é muita coincidência.
0: O senhor Nazoni, quando pensou na Torre dos Clérigos, disse: não, vai ser mais alta que o Quarto Triunfo.
1: Renato,
5: eu acho que são os clérigos.
1: Achas que são os clérigos?
5: Eu já estive lá em cima. Estou... Não é mais, não...
2: Estou sozinha no arco?
5: Acho que os clérigos.
2: É um belo passeio.
1: É o belo, eu já nunca fui ao Arco de Triunfo.
0: Olha, diz-me só uma coisa, tens o sem dizer qual é qual, tens o tamanho dos dois. Então diz lá o tamanho.
1: Um tem 50 metros de altura.
0: E o outro?
1: E o outro tem 75.
3: Então parece-me que restam poucas dúvidas, que é o...
0: Não te parece ser a Torre do Triunfo?
2: Ai, se calhar é a Torre do Triunfo.
0: É pá, eu vou manter.
3: Eu mantenho.
2: Mas eu também vou manter.
0: A Torre dos Clérigos tem 75.
3: É que 75 meio arranha-céus, não é?
0: Mas
3: é
0: a Torre
3: meio...
0: é alta, tu vês a Torre do
2: pois
0: lado.
2: É muito alta, é. Mas eu vou manter. Eu disse. Eu bloqueei.
5: Clérigos.
0: Vamos apostar
2: estou sozinha.
0: Para a prata da casa.
2: Aqui estou eu a passear. Pedro, sozinha,
1: quem
2: junto
1: é que disse Torre dos Clérigos e quem é que disse
5: Clérigos?
0: A Vera foi a única a ir.
1: Os rapazes ganharam. Os clérigos têm 75.
2: Pronto.
1: Os clérigos têm 75.
0: O tamanho
1: metros.
0: Importa.
2: Seria um milagre eu ganhar.
3: O arco não triunfa.
1: O arco tem só 5. Mas eu gostei muito da tua. Não, tá
2: convicção.
1: Claramente é o.
3: Sim, porque depois eu olhei para o Vasco e vi que o meu correligionário de apoiar a Torre dos Clérigos não estava muito confiante.
0: Não,
3: eu também não lia confiante. Olha para o colega não é para ganhar, não é para ganhar.
0: Não.
1: É a Torre dos Clérigos. Foi a primeira edição do Tamanho Importa.
2: Boa. Amanhã mais.
5: É qual que é mais acertado? Há mosquitos na
2: comporta. Sabem que no outro dia parei ao lado de uma placa daquelas azuis com indicação de autoestrada e pensei, esta placa é enorme, ao longe parece sempre tão pequenina e quando tu paras mesmo ao lado pensas, isto tem o tamanho de
5: gigante.
2: Uma pessoa, ou não? Ou será que não
0: vamos
2: tem?
0: Vamos só chamar-lhe placa grande, está bem?
2: Tá
1: placa
2: bem.
1: Grande.
0: Vamos só chamar-lhe placa
2: Mas
0: grande.
2: Não é grande, é gigante.
0: Vamos só chamar-lhe placa
1: como
0: grande.
1: Como aquelas canecas, não é?
0: Vamos só chamar caneca grande.
3: Bons tempos.
2: Eu não vou dizer outra.

0: Se calhar é melhor ir lá ver se o senhor está bem. Então se não se mexe há tanto tempo.
1: Exato, The Script na Rádio Comercial. Filipe Galrão entrou neste estúdio a dizer: hoje é dia da espiga. Como é que é?
0: Dia da espiga.
1: Feriado numa série de sítios.
0: Sim, nomeadamente em Mafra, onde era sempre uma alegria quando lá andava na escola, porque calhava sempre à quinta, não é? O dia da espiga é sempre uma quinta.
1: Pois, e tinhas um...
0: Sim, íamos para a Ericeira, na noite anterior havia sempre forró badó.
1: Que maravilha. Vamos às notícias. Já aqui está o Paulo Rico. Bom dia, Paulo.
0: Bom dia.
2: Bom dia. Perdão. A GNR continua esta manhã a procurar o suspeito que fugiu ontem em pleno tribunal de Ponto de Sor, distrito de Porto Alegre. O arguido tem 37 anos. Fugiu numa viatura depois do interrogatório judicial. Estava detido por resistência e coação. Frequentar o ensino superior é mais barato em Portugal do que noutros países da União Europeia. A conclusão é de um estudo da Fundação Francisco Manuel dos Santos e agora resumido pela jornalista Ana Lucas.
3: Um estudo da Fundação Francisco Manuel dos Santos indica que as famílias portuguesas suportam 30% do financiamento das instituições através das propinas. É mais do dobro da média da União Europeia. Já sobre o retorno, Portugal é onde o retorno financeiro mais compensa. A área com melhor remuneração é a das tecnologias de informação e comunicação, seguida pela matemática, estatística e pela engenharia. O relatório da Fundação indica também que os jovens diplomados do ensino secundário profissional conseguem arranjar emprego mais depressa do que os jovens dos cursos científico ou humanísticos, mas optar por essa via não se traduz em melhores salários. Diz o estudo que os jovens até aos 35 anos com mestrado ganham mais 40%.
2: Nos últimos 25 anos, a percentagem de jovens adultos com ensino superior quadriplicou. O português Afonso Eulálio vai partir daqui a pouco como líder para a 6ª etapa da Volta à Itália em bicicleta. Afonso Eulálio é o novo líder do Giro desde ontem. Esta 6ª etapa vai para a estrada daqui a menos de uma hora, é entre Paestum e Nápoles. Eulálio é o terceiro português a liderar a Volta à Itália em bicicleta, depois de Acácio da Silva em 89 e de João Almeida em 2020.
1: Mais notícias na Rádio Comercial daqui a uma hora. Obrigado, Paulo. Vamos agora ao trânsito. Que na comercial é uma oferta If Then Pay e Nissan Fun Day. É a Cláudia Macedo, não é?
4: Não, não.
0: Hoje
4: não,
0: é o Paulo.
4: Amanhã será a Cláudia Macedo, fica já avisado.
1: Estou sempre a trocar.
4: Sim, nós, acontece, não é?
1: Impressionante, pá. Você pode dificultar a vida das pessoas.
0: É para descansar, não é, Paulo?
4: É isso. Às vezes temos coisas para fazer. Entretanto, há dificuldades na A1 agora, na sequência de um acidente que ocorreu há uns minutos, a cortar a via mais à esquerda ao quilómetro 3, é já próximo do viaduto do Trancão, já com o trânsito bastante acumulado. Atenção também à A5, há agora também acidente ao quilómetro 2, na ligação de Cascais para Lisboa, e por isso aí também o trânsito mais difícil. Ainda um acidente em fase de resolução também na A5 ao quilómetro 11, no sentido Lisboa-Cascais, é na zona da área de serviço de Oeiras, com fila no local, e na A1, no quilómetro 295, também há pouco ainda existia um incidente e o trânsito estava aí um pouco mais condicionado, isto já é na zona do Grande Porto. Em relação a filas, ainda se mantém a A28 com demora, tal como a Via Norte e a A3 a partir do nó da A4. Na zona de Lisboa é a ponto 25 de Abril, a segunda circular e também a Cril ainda com dificuldades em direção a Sacavém.
1: Obrigado, Paulo. 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Gracie Abrams já a seguir.
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4: Vamos lá então! Quinta-feira da espiga.
5: Temos que ir apanhar o nosso raminho de espiga quando sairmos daqui hoje.
4: Aqui em Lisboa também há muitas pessoas a vender espiga neste dia.
5: Mas tem mais graça ir para o campo, não é? E apanhares a tua própria espiga.
4: Gracie Abrams agora.

0: bocado o Junapa na Rádio Comercial. Já a seguir temos aqui Bruno Mars, Brisquirol, é só para ti.
1: Obrigada.
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0: A alegria de Filipa Galrão a ouvir We Found Love in a Hopeless Place.
1: Eu penso sempre, é verdade, eu penso sempre na alternativa, que é We Found Soap in a Hopeless Place. Não sei porquê, penso sempre nisto.
0: Eu estou um pouco perdido.
1: Não estou sei. Um pouco perdido. O meu cérebro às vezes vai para sítios que nem eu percebo bem.
0: We found soap.
1: Fica giro. We found soap in a hopeless place.
0: Soap de sabão?
1: Sim, soap de sabão.
0: Opa, toma Bel, já a seguir. Eu peço imensa desculpa à minha amiga, não sei o que é que se faz hoje. São 10h30.
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0: Another Love.
1: Oh, por acaso é o amor de sempre. Estas manhãs que são as mais ouvidas do país.
0: Epá, é para ouvir agora?
1: É, uhum. Bora.
0: Era isso que tu querias. Aponte.
2: Hoje foi assim.
3: Tivemos um ouvinte a dizer: oh, mas és tão verdinho nisto, não sabes a matrícula do teu carro.
4: Eu sei.
1: Eu não.
3: O Pedro é que não sabe.
0: Não sei,
3: e
0: não.
3: A Vera achava que sabia e não sabe.
4: Fui à Via Verde. Estou pior. Eu já pifei.
0: Acontece-me imensas vezes também. Quando vamos com imensa certeza.
3: Ah, vais com toda a cena ao
0: sabes, quando dizes, não, mas a minha,
4: ah,
0: a minha das antigas.
4: E que em casa?
0: Depois vais
4: quem
0: ver.
4: É que pôs isto aqui? E alguém diz, foste tu. Pois fui.
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3: 10 a 0. Queremos 10 objetos que podemos encontrar no restaurante.
6: Mesas.
7: Cadeiras,
3: cadeiras. Olhamos para o quê para pedir?
7: Mesa.
6: Menu.
0: Menu. São duas máquinas.
4: Às vezes o senhor faz pum pum para tirar um.
0: Ai, faz.
4: Né?
0: Faz pum pum. Tem um problema,
4: sim.
0: O senhor, não é?
4: Faz um barulho.
0: São duas máquinas.
7: Ah!
4: É.
6: Abre garrafas.
4: Não. Quando tiram um café, muitas vezes fazem. Para tirar o café do anterior.
0: Sim.
3: Para tirar café do anterior.
4: Para tirar o pó do anterior.
0: Mas o café tem pó.
4: Que nervos.
0: Tens de limpar isso, pá. Vais servir as chávenas às pessoas. Ai, este pó.
4: Eu meto baixo.
3: A Vera quer matar o Ribeiro.
0: Não é?
4: Eu meto baixo. 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
3: Eu, quando era mais novo, esse era o meu sonho. Era tirar, conseguir fazer aquela sequência toda da máquina do café.
0: Da máquina do café, sim.
3: Porque abrias, tiravas a parte do café da máquina, não é?
4: Sim.
3: De onde sai o café? Que tem o pó.
4: Primeiro barulho é o do moinho.
3: É, depois abres a gaveta e mandas a esticada naquilo para o pó sair.
4: É
3: o chamado pum-pum.
4: É
3: o chamado
4: pum-pum.
3: Depois, essa parte vai para a outra máquina onde está o café e fazes clac, clac, clac.
4: Exato, vês?
3: Depois encaixa outra vez.
0: Fica ali espalmadinho.
3: É, e depois carregas no botão.
0: E aquela coisa de lado para ferver o leite, aquela que fazia aquele barulho.
3: Não era?
0: Como é que se chamava aquilo?
3: Aquilo era um tubo metálico.
0: É um tubo metálico.
3: Que não era só, não era, era para aquecer.
4: É para aquecer.
3: Que fazia um som assim. Fazia assim um.
10: Bom dia, comercial. Então, o café com pum-pum é café com cheirinho.
3: Bravo.
10: É tiras o café e pum-pum. Com cheirinho.
4: Vamos ter de aceitar.
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12: Fui ver o concerto da Billie Eilish ao cinema.
3: Uhum.
12: O público na sala de cinema, a dada altura, está impelido, quase a bater palmas. E foi o que aconteceu. E isto leva-me a uma reflexão que é: como é que eu bato palmas agora, raios? E então e a maneira que eu arranjei para bater palmas é muito estranha, porque estou a bater as palmas nas costas da mão esquerda, o que significa que, em vez de bater palmas, estou a fazer o sinal de bom, vão pôr na alheta. É muito estranho, mas é a única maneira das minhas palmas fazerem som. É se eu desatar freneticamente a bater com a palma da mão direita nas costas da mão esquerda.
0: É, mas não estava à espera dessa descrição.
12: Epa, e tu, parece sempre que eu estou a dizer, põe-te a andar, mas é.
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13: O café que eu preciso tomar tem os seguintes ingredientes. Café, fim dos ingredientes. Agora, os americanos têm um paladar diferente.
3: Qual diferente?
13: Muito diferente. Os cafés que os americanos pedem neste tipo de cadeias têm leite, chantilly, açúcar, xarope de baunilha, xarope de caramelo, xarope de canela.
0: Ligeiramente enjoativo, né?
13: Puré de morango, crumble de biscoff, matcha açucarado, oreos triturados, avelãs, amêndoas, pistachos, pepitas de chocolate, calda de frutos vermelhos, Nutella, marshmallows, gomas, algodão doce, granizado, torrão de Alicante, brigadeiro, ovos moles, pudim de abado de periscos, uma colmeia inteira e um torresmo.
4: E seguem depois com o café na mão diretamente para a dentista.
13: Exato. O problema dos cafés do Starbucks não é serem demasiado caros, é serem demasiadas caris. Aqui ainda por cima, mesmo quando uma pessoa pede um café e não um bolo líquido como essas especialidades, o que estes sítios servem como café não é bem um café-café. Não é bem café-café.
0: Café-café não é bem um café-café?
13: No máximo é carioca de café. Por 9 dólares, eu vou a estes sítios, quero beber um café e servem-me um carioca. E o engraçado é que o café é que é um habitante do Rio de Janeiro, mas eu é que fui assaltado em plena luz do dia.
11: Hoje foi assim.
1: Olha, não há nada como um bom café no Café Central, no café da sede lá da aldeia, ou até aqui o café da rádio, que é só 40 cêntimos.
0: É ótimo, por acaso.
1: É mesmo maravilhoso.
0: E às vezes acontece, nós passamos ali na máquina do café e o senhor da máquina está lá a repor as coisas.
1: Disseste que és rato.
0: E se nós passamos, ele diz que era um cafezinho e oferece-nos o café.
1: Pois
0: se calhar
1: é.
0: Não podíamos dizer isto.
1: Eu acho que não devias dizer, porque o senhor agora
0: péssima
1: vai ser penalizado.
0: Desculpa, não pode ser. Ai, Jesus,
1: ele é muito querido.
0: Ele é um amor.

0: ela tem.
1: BTS na Rádio Comercial, Maru, já a seguir.
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0: O melhor álbum deste ano para mim, este de Amaro, são
1: Mas ainda só estamos
0: changed.
1: Em maio, atenção.
0: Pá,
1: tem calma contigo.
0: Dificilmente, Maro, grande Maro, é uma das últimas entrevistas que pode ver no camarim aqui da Bauer. Está no Rayo e em todo lado no YouTube também.
1: Já entrevista viste, conduzida Ana? Pelo Renato
2: Duarte. Ainda não vi, mas vou ver. Com
0: pronto. Muito obrigado.
1: Descobriste muita coisa, como só tu consegues.
0: Espera. E veio de azul.
1: Ela veio de azul, tal como nós achávamos que vinha.
0: Como sempre
1: apostámos e ganhámos.
0: Vamos às notícias, Ana.
3: Bom dia, mais uma vez.
4: Bom dia, estão a decorrer buscas relacionadas com o fornecimento de meios de combate a incêndios. De acordo com a CNN, um dos visados é o cunhado do ministro da Presidência. A operação da PJ passa por diferentes empresas fornecedoras e pode levar a detenções durante o dia de hoje. O possível fecho de esquadras anunciado pelo ministro da Administração Interna não vai ajudar a captar agentes para a PSP. É o que diz a Associação Sindical dos Profissionais de Polícia. Paulo Santos, da Associação Sindical, fala numa medida que apenas tem sucesso na opinião pública.
5: Este tipo de medidas, na nossa opinião, apesar de poderem ter algum sucesso junto da opinião pública, neste momento, tendo em conta aquilo que está a acontecer na PSP, não é com estas medidas que se vai resolver o problema, porque esta medida em si, ou por si só, não consegue cativar jovens para vir para a instituição. Está a decorrer um concurso à Polícia de Segurança Pública, anunciou-se com muita pompa e circunstância que teriam concorrido cerca de 4.100 pessoas. A verdade é que depois do processo concursal estar concluído, baixou para 2.000 e tal, e neste momento temos 683 pessoas que ainda nem tão pouco entregaram toda a documentação, que vai levar a que, na casa dos 500, se for possível, possam começar o curso que está previsto para junho.
4: Ontem, em entrevista à RTP, o ministro da Administração Interna admitiu encerrar esquadras nas zonas urbanas para ter mais polícias nas ruas. A GNR continua a procurar o suspeito que ontem fugiu do Tribunal de Ponte de Sor, no distrito de Porto Alegre. O arguído de 37 anos fugiu numa viatura depois do interrogatório judicial. Estava detido por resistência e coação. A poluição atmosférica causa 146.500 mortes prematuras todos os anos na Europa. As partículas finas são as mais nocivas, sendo responsáveis por 79 mil mortes. É a conclusão de um estudo do Instituto de Saúde Global de Barcelona, que teve por base dados de 31 países.
0: Obrigado, Ana. Mais notícias daqui a uma hora.
1: Vamos lá, 40 minutos de música seguida. A primeira é de Billie Eilish, chama-se Wildflower. E logo a seguir, não menos importante, Arctic Monkeys, do I Wanna Know.
0: Sempre que passa Arctic Monkeys, esta mulher fica maluca.
1: Vais pôr no máximo, já sabes.
0: Eu fico com Billie Eilish, maluco.
1: Vamos ficar os dois,
0: aliás,
1: então.
0: Aliás, ainda não fui ver o filme.
1: Ai, nem eu.
0: Que isto já está nos cinemas de todo
1: bilhetes.
0: O país. Com a Rádio Comercial. E vale muito a pena ainda esta manhã, nas manhãs da Comercial, Nuno Marco falou sobre esta experiência cinematográfica de Billie Eilish com David Cameron.
1: James Cameron.
0: James Cameron.

0: Everybody's Changing, o Skin na Rádio Comercial.
1: Everybody's Changing, mas há coisas que nunca mudam, nomeadamente os melhores concertos aqui na Rádio Comercial. Tenho aqui dois de que lhe quero falar. Teddy Swims vai estar, como sabemos, no Nós Alive. Aliás, durante a próxima hora, não saia daí, vamos ter novidades do Nós Alive. Porque a Patrícia Pereira está na conferência de imprensa do Nós Alive. E vamos em direto para lá. David Guetta vai estar no Parque Papa Francisco também no dia 2 de agosto deste ano com a Rádio Comercial.
0: Qual é a parte
1: não
0: boa?
1: Não tem de escolher.
0: Exato.
1: Pode ir aos dois.
0: Claro.
1: Vai ser incrível.
0: Até porque não marcaram na mesma data, porque são amigos, eles sabem estas coisas.
1: Foi giro da parte deles.
0: Mais informações em radiocomercial.pt, tem toda uma agenda para consultar. Gone, Gone, Gone, David Guetta e Teddy Swims juntos aqui na Rádio Comercial. We

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0: Drácula, hoje também para na Rádio Comercial, aqui com a Jenny.
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0: Já a seguir, Coldplay com Magic.

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0: Estamos a 5 minutos para o meio-dia. Vamos às notícias. Já cá está a Ana Lucas. Bom dia.
1: Bom dia. Estão a decorrer buscas relacionadas com o fornecimento de meios de combate a incêndios. De acordo com a CNN, um dos visados na Operação Torre de Controlo é o cunhado do Ministro da Presidência. A operação da PJ passa por diferentes empresas fornecedoras e pode levar a detenções durante o dia de hoje. Já tiveram alta os 27 alunos e profissionais da Faculdade de Medicina da Universidade do Porto. Tinham apresentado sintomas de intoxicação alimentar. Fonte do Hospital de São João, no Porto, garante que os jovens estão estáveis depois de ontem, ao final da tarde, terem então apresentado sintomas. O possível fecho de esquadras anunciado pelo Ministro da Administração Interna não vai ajudar a captar agentes para a PSP, é o que diz a Associação Sindical dos Profissionais de Polícia. Paulo Santos, da Associação, fala numa medida que apenas tem sucesso na opinião pública.
2: Não é pela via do encerramento de esquadras que se vai resolver este problema estrutural, que é a falta de atratividade e a falta de capacidade de reter os que já cá estão e aqueles que deveriam vir. Por isso, parece-nos que esta medida, estes anúncios, servem única e simplesmente para tranquilizar a opinião pública e para condicionar os processos sociais.
1: Ontem, em entrevista à RTP, o Ministro da Administração Interna admitiu encerrar as quadras nas zonas urbanas para ter mais polícias nas ruas. Combater o estigma da saúde mental através da cultura é a proposta do Festival Mental, através de várias atividades, como, por exemplo, a Mostra Internacional de Curtas-Metragens. Assim explica Ana Pinto Coelho, diretora e curadora do festival.
3: Interessa ter humor, interessa ter boa disposição, interessa ter uma superação nas coisas, interessa que seja uma história válida, em que as pessoas saiam e dizem, ok, ouvi falar disto, isto aconteceu, dói. Não são coisas todas muito simples, não é um festival desse tipo, não é, nem quer ser, não é de todo. Fazer as pessoas sentir que não, e perceberem que não estão sozinhas, se quiserem não estar sozinhas.
1: O Festival Mental decorre até segunda-feira no Cinema São Jorge, em Lisboa.
0: Obrigada, Ana. Voltamos ao essencial da informação daqui a uma hora.
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4: 40 minutos de música seguida começam com La Perla, de Rosalía, e atenção que nesta hora vamos ter novidades do Nós Alive.
5: É isso mesmo, a Patrícia Pereira está em direto na conferência de imprensa do Nós Alive para saber tudo o que se vai passar em final no passeio marítimo de Algés, mais uma vez.
4: Ela está à espera que o Isaltino
5: pare de falar
4: para ela falar finalmente connosco.
5: Fico para ouvir, é mais daqui a pouco aqui na Rádio Comercial. Bom dia. Olá.

0: Gnarls Barkley Crazy. Renato Duarte, se calhar não te lembras, mas esta música é de 2006, já tem
1: não me lembro.
0: 20 anos. 20 anos não foi nos anos 80, como às vezes nós achamos. E esta música tem graça, eu lembro-me sempre disto. Em 2006 houve Mundial de Futebol na Alemanha. Não sei se estás recordado.
1: Não, perfeitamente.
0: Portugal foi e fazia-se muito aqueles programas. Era até o Daniel Oliveira que fazia, entrevistava os jogadores antes do Mundial.
1: De lá tu há quanto tempo
0: perguntava-lhes o que é que eles andavam a ouvir. Não havia ninguém na seleção que não andasse a ouvir esta música o tempo todo.
1: Crazy. Era a música
0: desse
1: ano.
0: A música da seleção em 2006.
1: A Alanis Morissette até fez uma versão desta música, sabias?
0: Ah, por acaso dessa não sabia.
1: É muito boa.
0: Será que os jogadores da seleção sabiam? Será que Cristiano Ronaldo ouviu a versão da Alanis?
1: É posterior.
0: Muito bem. Olha, ficámos em quarto nesse Mundial. Não foi mal.
1: Nada mal.
0: Damian Dade, mas este ano vamos ficar em primeiro.
1: Claro.
0: Next Summer para ouvir agora. Bom dia.
1: Bom dia.

0: Want to Want Me, Jason Derulo na Rádio Comercial. Vamos estar consigo mais uma vez no Nós Alive, o melhor cartaz sempre e também os melhores repórteres na conferência de imprensa sempre.
1: Olá, Patrícia Pereira, está em direto na conferência de imprensa do Nós Alive a descobrir exatamente o quê? Que novidades tens para nos contar, Patrícia?
0: Bom dia.
1: Bom dia.
2: Bom dia, bom dia. Muitas novidades. Então estamos a 56 dias de voltar ao passeio marítimo de Algés para a edição 18. Desde já podemos contar com 120 concertos, 6 palcos, 2 dias que já estão esgotados. O primeiro já está com 70% de ocupação, portanto esta é uma das últimas oportunidades que tem para marcar presença neste festival. E duas das grandes novidades este ano é que vamos poder renovar a carta de condução e ir ao dentista. O Nós Alive, depois de ser um festival pioneiro com um espaço para grávidas, este ano vai ter um consultório de dentista. Vai ter também o espaço para grávidas e lá está também muito o espaço bom para renovar a carta de condução. Foram conhecidas também novidades do palco comédia e do palco fado. É por aí que começo, pelo palco fado, que este ano, à semelhança do que aconteceu também em 2019 com a banda do filme Variações, de homenagem ao António Variações, vai haver um filme de homenagem a Carlos Paião, a biografia do Carlos Paião, e a banda desse filme vai ensaiar no palco fado. Vai ser um momento muito interessante então no Nós Alive. E no palco comédia, alguns destaques para Madalena Malveiro, também para Hélder Machado, o regresso do Eduardo Madeira, para o Gel, para o Diogo Dagu e ainda o Duarte Pita Negrão, que também vão marcar presença no palco de comédia. Ok, são 6 palcos, há muita música, estamos a poucos dias de voltar. Estou muito ansiosa, estou muito contente também com estas novidades. Já sei que estou mais segura, se tiver uma dor de dentes sei que posso continuar no festival. Recordo as datas: 9, 10 e 11 de julho, passeio marítimo de Algés. Nós Alive, o melhor cartaz sempre, sempre com a Rádio Comercial. Filipe e Renato.
0: É isso mesmo. Obrigado, Patrícia. 9, 10 e 11, sabendo que 10 e 11 já está esgotado e o dia 9 está com 70% de ocupação.
1: Nós falamos aqui quase sempre dos concertos, que são muitos e que são incríveis, mas de facto há muita coisa a acontecer ali no passeio marítimo de Algés.
0: Até consultas de dentista.
1: Evento de entretenimento e, quem diria, podemos tratar uma cárie em Algés.
0: Olha, eu a tratar cáries não tratei, porque

0: amam os Kalema na Rádio Comercial.
1: Já a seguir, Benson Boone, In The Stars. Fico para ouvir.
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0: rest in peace. Benson Boone na Rádio Comercial. Tu lembras-te do TT? Da música do TT?
1: Isso é muito lá para trás.
0: É muito lá para trás, mas agora que vem aí a Tecas e a Torres, elas também são TT, o nosso TT.
1: Por acaso, boa ligação que tu fizeste aí.
0: Mas eu queria a música do TT.
1: Vem mesmo a propósito.
0: Ajuda-me.
1: Tens de pedir ao nosso diretor para incluir aquilo na playlist. Já a seguir, então, Carolina Torres e Tecas aqui na Rádio Comercial. Nós regressamos amanhã às 10.
0: Beijinhos.
1: Até amanhã, beijinhos.
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0: 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Boa quinta-feira, já a seguir as notícias.
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0: Vamos lá então, antes de voltar à melhor música sempre, às notícias com Ana Lucas. Olá, boa tarde.
7: Boa tarde. Ficaram em liberdade os três detidos na Operação Saco Roto. No entanto, dois deles terão de pagar cauções de 40 mil e 15 mil euros. Os arguidos ficaram ainda proibidos de contactar entre si. Estão indiciados dos crimes de fraude na obtenção de subsídio com fundos europeus num valor de quase 2 milhões de euros. A Polícia Judiciária começou esta manhã a cumprir 11 mandados de busca e apreensão em Lisboa, no âmbito da Operação Torre de Controlo, uma operação que investiga vários crimes, como corrupção passiva e ativa, burla qualificada e associação criminosa. De acordo com a agência Lusa, um dos suspeitos será o cunhado do ministro da Presidência. Em causa estão suspeitas de ilegalidades na contratação de meios aéreos para combate a incêndios rurais. O Partido Socialista sugere que será difícil aprovar as alterações às leis laborais, isto se o primeiro-ministro continuar a ser insensível em relação às leis do trabalho. José Luís Carneiro diz que o PS não viabiliza uma lei que retira direitos aos trabalhadores, mas continua a ser um homem de esperança.
8: Se o primeiro-ministro agora dissesse, olha, nós vamos deixar cair todos estes pilares fundamentais. Vamos deixar cair estes pilares, pois com certeza que nós então aí estaríamos disponíveis para... Agora, se o governo insistir, se teimar, se for insensível, se continuar com esta insensibilidade, com esta desumanidade que trouxe para estas leis laborais, mas eu não estou a proteger-me a mim próprio, estou a proteger as pessoas, os meus semelhantes. Eu sou uma pessoa de esperança.
7: O secretário-geral do PS reúne-se logo à tarde com Luís Montenegro na residência oficial do primeiro-ministro. Foram apreendidos mais de 1 milhão de cigarros em Vila Real. A GNR deteve um homem de 54 anos por suspeita de introdução fraudulenta no consumo. Os cigarros não apresentavam a estampilha fiscal obrigatória nem qualquer documentação que comprovasse a origem legal.
0: Muito obrigada, Ana, e até já.
7: Até já.
0: Vamos lá então começar com isto, Tecas.
9: E Carolina Torres, um dia que está marcado pelas novas fotos do Instagram.
0: É verdade.
9: Eu estou um bocado nervosa.
0: Eu não sei se por acaso já foi ao Instagram hoje, mas parece que há uma nova atualização. São fotografias que são publicadas instantaneamente.
9: Tenha cuidado porque pelos vistos não dá para refazer. Aquilo entra logo.
0: Exato. Aquilo abre uma notificação, de repente já está a publicar coisas que não deve. Portanto, tenha cuidado.
9: Vai dar asneira.
0: A minha imagem já foi partilhada por aí.
9: Mas Instagram dos outros.
0: Exato. Eu não estou muito confortável com isso.
9: Mas estava gira.
0: Obrigada. Mas estou confortável com a melhor música sempre. Aqui na rádio.

0: Adele. Ups.
1: Desculpa,
0: nunca
1: Adele.
0: Se interrompa, Adele.
1: Ela diz, on me.
0: A Adele em 40 minutos de música seguida na sua rádio comercial, mas agora vamos ter de interrompê-los porque vamos abrir aqui o nosso grande livro dos dias de...
1: Pois é, um clássico que tem que ser feito.
0: Exatamente.
1: Portanto, vamos lá ver o que é que se celebra hoje.
0: Ora bem, hoje já foi muito falado isto, pelo menos no, com a Filipa Galrão e o Renato Duarte, o Dia da Espiga. Acho que em Mafra, onde a Filipa vive, celebra-se muito este dia. Não sei muito bem o que acontece, mas sei que ela faz lá coisas neste dia.
1: No Norte nós temos tínhamos uma expressão que eu não sei se ainda se usa, que é não há espiga. Tu também tens?
0: Ah, sim, sim.
1: Não há problema.
0: Não há problema.
1: Sim.
0: Uhum. Hoje também é o dia de ir ao seu restaurante preferido.
1: Olha, eu fui esta semana. Qual é que é o teu?
0: O meu restaurante preferido. Pá, eu gosto tanto de comer, eu tenho vários. De várias cozinhas
1: então,
0: diferentes.
1: Só podes escolher um. Neste momento, hoje à noite, pegavas louca, vou jantar ao meu restaurante preferido de hoje. Qual é que era?
0: Opa, não sei.
1: Fique para saber a resposta. Exato. De Tecas durante o programa. Até às 4 ela vai
0: que,
1: pensar
0: que péssima
1: e vai
0: resposta.
1: Dizer.
0: Que péssima resposta. Hoje é o dia de organizar os livros e discos lá de casa.
1: Ok.
0: Tu tens muitos
1: tenho
0: para organizar.
1: Muitos, tenho muitos.
0: E o dia de ir a um karaoke.
1: Também gosto muito.
0: Qual é que é a música que tu cantas sempre no karaoke?
1: Ai, há tantas que eu adoro. Acho que o I Will Survive funciona
0: sim,
1: sempre,
0: sim.
1: Não é? First I Was Afraid. Funciona sempre. É ótimo.
0: Eu gosto muito de cantar High School Musical.
1: Claro que gostas.
0: Breaking Free!
1: Eu não sei uma única música.
0: Eu já tenho sido.

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0: 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Já a seguir, logo depois do Ed Sheeran, Carolina Torres, eu vou colocar-te a ti e aos nossos ouvintes uma questão que eu preciso que seja respondida.
4: Nós estamos aqui para isso, Tecas, por favor.
0: Tem que ver com estar descalço em aviões.
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0: em todo lado, mas agora vamos voar até ao avião para eu fazer uma simples questão. Descalçar num voo, sim ou não?
1: Estás-me a perguntar a mim? Sim. E com certeza também a todos os nossos ouvintes. Eu acho que devia ser crime.
0: Ok, então olha, estamos as duas no mesmo lado da batalha.
1: Eu percebo, até admiro as pessoas que têm coragem de tirar os seus sapatos e deixar os cascos de fora. Alguns às vezes até descalços, estão de chinelos e pensam, ah, também de chinelos ou descalço é igual. Tu fica em choque.
0: É assim, estamos no mesmo lado desta batalha. Eu agora viajei recentemente para Roma.
1: Não estava nada a saber.
0: E a pessoa ao meu lado, que não era minha conhecida,
1: okay,
0: era completamente uma estranha, decidiu descalçar-se durante este voo de 2 horas e 50 minutos. Se cheirava mal, não cheirava, mas eu acho que...
1: Diz-me uma coisa, tinha os pés arranjados?
0: Não, tinha meias. Okay. Mas eu acho que isto não se deve fazer. Eu acho que só há dois casos em que tu te podes descalçar. Se na tua fileira de lugares...
1: Não está ninguém?
0: Ou não está ninguém, ou são pessoas da tua família, okay, ou teus conhecidos.
1: Okay.
0: E também os teus conhecidos, ou seja, tem de ser um nível de amizade muito próximo.
1: Tipo pai, mãe, namorado,
0: exato,
1: irmã, ok.
0: Sim, ou então és um bebê. O bebê pode ir descalço.
1: O bebê pode ir descalço.
0: Pronto.
1: Ok. São as duas exceções.
0: Uma pessoa adulta não pode ir descalça.
1: Ok.
0: De chinelos, opa, se for os chinelos que já atrás da rua, tudo bem, não é? Mas também descalçar os chinelos também acho rude. Mas pronto.
1: Ai, eu também acho horrível.
0: Eu quero saber qual é que é a sua opinião. 910033759. Descalçar no avião, sim ou não? E porquê que é crime?
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0: Bárbaras na Rádio Comercial. Já a seguir as notícias.
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0: Vamos lá então atualizar toda a informação com a Ana Lucas. Olá, boa tarde.
7: Boa tarde. O Ministro da Presidência afasta qualquer envolvimento ou relação com as buscas que envolvem o cunhado no âmbito da Operação Torre de Controlo. Em causa estão suspeitas de ilegalidades na contratação de meios aéreos para combate a incêndios rurais. Em resposta à agência Lusa, o gabinete de António Leitão Amaro sublinha que o Ministro não teve intervenção em procedimentos de contratação pública de helicópteros e acrescenta que é inadmissível envolver ou culpabilizar alguém por relações familiares. Estão a ser investigados vários crimes, como corrupção passiva e ativa, burla qualificada e associação criminosa. Ficaram em liberdade os três detidos na Operação Saco Roto. No entanto, dois deles terão de pagar cauções de 40 mil e 15 mil euros. Os arguidos ficaram ainda proibidos de contactarem entre si. Estão indiciados dos crimes de fraude na obtenção de subsídio com fundos europeus num valor de quase 2 milhões de euros. O Partido Socialista sugere que será difícil aprovar as alterações laborais, isto se o Primeiro-Ministro continuar a ser insensível em relação às leis do trabalho. José Luís Carneiro diz que o PS não viabiliza uma lei que retira direitos aos trabalhadores, mas diz também que continua a ser um homem de esperança.
8: Então, se o Primeiro-Ministro agora dissesse, bom, nós vamos deixar cair todos estes pilares fundamentais, vamos deixar cair estes pilares, pois com certeza que nós então aí estaríamos disponíveis para... Agora, se o Governo insistir, se teimar, se for insensível, se continuar com esta insensibilidade, com esta desumanidade que trouxe para estas leis laborais, mas eu não estou a proteger-me a mim próprio, estou a proteger as pessoas, os meus semelhantes. Eu sou uma pessoa de esperança.
7: O secretário-geral do PS reúne-se ainda hoje com Luís Montenegro na residência oficial do Primeiro-Ministro.
0: Muito obrigada, Ana, e até já. Por aqui continuamos ao som da melhor música sempre e daqui a pouco responder à questão: descalçar no avião, sim ou não? Para já, o Pablo Alborán.

0: em casa, no carro, em todo lado, na sua rádio comercial. Está comigo, Tecas, e com a Carolina Torres.
1: Olá.
0: Estamos a falar sobre descalçar no avião, sim ou não. Isto porque em breve Carolina Torres vai andar de avião. Eu vim agora de uma viagem de avião e isto é uma coisa que acontece recorrentemente e eu, pelo menos, sou bastante contra isto.
1: Sim,
0: contra descalçar.
1: Sim, eu também sou, mas pelos vistos já ouvimos aqui algumas participações e eu estou a começar a pensar em mudar de lado.
0: Olha, primeiro devo dizer-te que eu acho que nunca este WhatsApp da Rádio Comercial
1: teve tão dividido.
0: Não, por acaso não está muito dividido. A maior parte das pessoas são todas contra.
1: Ok.
0: Nada de descalçar. Há aqui, por exemplo, a Anabela diz: não estou em casa, alarguem os atacadores, os adesivos, mas descalçar nunca. Obrigada e beijinhos, gente divertida, Anabela Valada.
1: Grande Anabela Valada.
0: Depois temos aqui, ora muito bem, a Caetana, cheia de atitude, a dizer que é completamente contra nós, ou pelo menos eu. Com certeza, descalçar no avião, mas isso nem é tema. O mês passado fui à Indonésia, desde que me sentei no primeiro avião que fui descalça, nem tinha levantado voo.
1: Ok, pronto, percebo. Mas será que as pessoas à volta ficaram confortáveis também?
0: Por exemplo, se a Caetana estivesse ao lado da Bibiana, se calhar
1: ia dar asneira.
0: Se calhar ia dar um bocadinho de asneira.
2: Eu estou com vocês, até porque eu detesto pés.
1: Pois é isso.
2: Detesto. Ninguém pode tocar nos meus. Eu não gosto de ver pés. Não dá. Portanto, quanto mais tapadinhos, melhor. Beijinhos.
1: É isso, há pessoas que têm esta aversão, não é? E nós temos que respeitar,
0: sim.
1: Acho eu.
0: Mas é assim, eu há pouco estava a dizer e não concluí o raciocínio. Eu acho que nunca vi tantas vezes escrita a palavra chulé em tantas conversas do WhatsApp. E escrita, e esta palavra escrita de várias maneiras diferentes, mas todas a indicar o mesmo. Por favor, não se descalcem no avião.
1: Que horror.
0: Porque... pronto, se tiverem este problema.
1: Mas realmente numa viagem muito longa, até percebo, se levarmos umas meias quentinhas ou uma coisa assim, se calhar,
0: olha, aqui,
1: pá, 11 horas num avião, não dá para pôr umas meias quentinhas.
0: Aqui
1: e ficar...
0: a Cristina veio contra mim, neste caso, porque tu já percebi que estás a mudar de lado, de uma forma muito educada.
3: Olá, Carolina e Tecas, boa tarde. Pois eu não concordo convosco e nunca assim, é assim mesmo. Eu acho que, nomeadamente nos voos de longo curso, podemos nos descalçar. Até porque as companhias aéreas providenciam umas meinhas para nós confortarmos os nossos pezinhos. Mas pronto, a vida é assim, uns concordam, outros não. Nos voos pequenos, nomeadamente para a Europa, confesso que se calhar é um exagero. Mas nos voos de 10 horas, 11 horas, 8 horas, eu acho que sabe muito bem ir descalça.
1: Pois.
3: Bom programa, bom
1: pois
3: trabalho
1: é
3: para vocês.
0: Muito obrigada, Cristina.
1: Cristina, eu vou começar a dizer no meu dia-a-dia, vou começar a dizer, peço imensa desculpa, discordo, mas é por isso que existe a democracia. Eu amei, assim uma pessoa nem se consegue chatear.
0: E eu agora gostava de andar nestes aviões que a Cristina anda, porque nunca me ofereceram meias.
1: Fogo.
0: Eu gostava, até como recuerdo da viagem.
1: Sim.
0: Era bom. Vamos à música.

0: de Mundinácio com Terra na Rádio Comercial. E por acaso isto podia muito bem ser feito na nossa terra.
1: Tanto numa como na outra. Tanto Sim. em Faro como em Matosinhos.
0: Exato.
1: Sem dúvida.
0: Ou em qualquer parte do nosso país, porque nós descobrimos aqui um grupo de avós que decidiu se juntar em Espanha, mais concretamente aqui numa cidade chamada Allorín
1: de la Torre.
0: Fica ali na província de Málaga, assim, na zona de Andaluzia, que decidiu fazer o quê, Carolina?
1: Decidiram fazer várias colchas de crochê, que chegou a 60 metros e cobra 500 metros quadrados ao todo.
0: Meu Deus.
1: E usam-nas nas ruas principais para fazer sombra no calor. Isto não é muito querido?
0: Que naprum gigante que está aí.
1: Todo
0: cima.
1: Um naprum no céu. E é muito colorido, é super giro.
0: Eu digo que se a minha avó soubesse disto, sim. alinhava na boa a juntar-se com
1: todas as avós. Todas as avós portuguesas se juntariam neste processo e ia ser incrível.
0: Nós podíamos fazer um movimento. É assim, nós já temos, onde é que é? Em Águeda, não é?
1: Em Águeda.
0: Os chapéus de chuva coloridos, sim, que fazem aquelas ruas muito. Aquela rua muito gira.
1: Agora, mais do que gira, também com muita sombra. Porque aquele chapéu de chuva ajuda imenso na sombra.
0: Curiosamente, ajuda na chuva e no sol.
1: É preciso tirar. Estes, pelos vistos, as avós espanholas, eles tiram as colchas durante o inverno, pois. Limpam, lavam e depois reinstalam no verão.
0: Olha, eu acho que era uma ótima ideia para lançar aqui às avós de Portugal.
1: Eu também acho.
0: Juntem-se todas e façam colchas gigantes de crochê para termos sombra aqui.
1: Eu adorava. Eu adorava fazer crochê, saber fazer.
0: Ainda não és avó, não podia juntar
1: Está quase, está quase. 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
0: Já a seguir é a vez do Somber chegar aqui à Rádio Comercial. Boa viagem.
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0: Senta do lado na sua rádio comercial. E neste sábado, por aqui, tem mais um destes.
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0: Este fim de semana, a Vera vai viajar pelo ano 2013, um ano que me diz muito.
3: Então?
0: A ti também ou não?
3: Sim, foi um ano divertido, mas era dramas de escola e coisas. Mas e tu?
0: 2013 foi o ano em que eu fui à final do Campeonato Nacional de Ténis.
3: Ah!
0: Tinha eu 11 anos, joguei com uma, na altura era minha amiga e continuou amiga até aos dias de hoje. E é engraçado que esse ano marcou-me tanto, por ser o 2003, o 3, eu trouxe-o para a minha vida do ténis, na medida em que sempre antes do serviço, eu batia sempre 3 vezes com a bola no chão, porque 2003 foi o ano em que eu atingi, assim,
3: o topo do...
0: um topo de carreira de
3: mas
0: criança.
3: Mas isso de bater com a bola 3 vezes no chão parece o OCD.
0: Nadal, não é? É um bocadinho Nadal. O Nadal também tinha destas coisas.
3: Olha, a mim o que me chocou foi quando falámos que o 2000 e que era sobre, era 2003, uhum. Foi ouvir na nossa sala alguém a dizer, foi o ano em que eu nasci. E eu pensei, o quê?
0: Verdade.
3: Como é que uma pessoa que nós estamos todos os dias está-nos a dizer que nasceu em 2003?
0: Ai,
3: pronto, foi isto. Estamos ao teu anel.
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0: a melhor música sempre já a seguir, logo depois disto, mas ainda antes vamos às notícias.
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0: Vamos lá então, Ana Luca já está por cá, vamos às notícias. Olá, boa tarde.
4: Boa tarde, o Ministro da Presidência afasta qualquer envolvimento ou relação com as buscas que envolvem o cunhado no âmbito da Operação Torre de Controlo. Em causa estão suspeitas de ilegalidades na contratação de meios aéreos para combate a incêndios rurais. Em resposta à agência Lusa, o gabinete de António Leitão Amaro sublinha que o Ministro não teve intervenção em procedimentos de contratação pública de helicópteros e acrescenta que é inadmissível envolver ou culpabilizar alguém por relações familiares. Estão a ser investigados vários crimes, como corrupção passiva e ativa, burla qualificada e associação criminosa. O Ministro da Saúde do Reino Unido demitiu-se hoje. Na carta de demissão diz que perdeu a confiança na liderança do Primeiro-Ministro e diz que há um vazio onde era preciso visão e deriva onde era preciso direção. O Ministro demissionário não esclarece se vai tentar chegar à liderança do Partido Trabalhista. O projeto de tributo a Carlos Paião é uma das grandes novidades do Festival Nós Alive, apresentada hoje em conferência de imprensa em Algés. Playback é o nome da banda que atua no palco Galp Fado Café, 10 e 11 de julho, e que dá vida ao filme sobre a vida de Carlos Paião. O promotor do Nós Alive, Álvaro Covões, está bastante orgulhoso com esta homenagem.
5: Era um grande artista e um grande compositor de música portuguesa, que infelizmente nos deixou ainda muito novo. Vai ser feito um filme. O ator que vai representar o papel de Carlos Paião é também um excelente cantor, músico, e portanto vai ser juntamente os arranjos são do Paulo Furtado, que vai participar também na banda. Nós vemos isto com uma expectativa muito grande.
4: O Festival Nós Alive decorre de 9 a 11 de julho.
0: Muito obrigada, Ana, e até amanhã.
4: Até amanhã.
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0: Nós continuamos por aqui a fazer-lhe companhia.
7: Sempre.
0: E agora quem é que se junta a nós?
7: A Taylor Swift.
0: É verdade, no arranque dos 40 minutos de música seguida com esta The Fate of Ophelia. Boa viagem.

0: A Thousand Miles de Vanessa Carlton na Rádio Comercial. 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E os melhores prémios também. Estamos a falar, claro está, do Show Me The Money.
1: O Show Me The Money que tem feito muitas pessoas felizes, muitas pessoas com muita sorte, com um dedinho bom para escolher caixas também. E pode ser o próximo, não é? Já na sexta-feira, amanhã.
0: Exatamente.
1: E é só enviar.
0: Esta semana passou muito rápido.
1: Muito rápido. Para ti deve ter passado ainda mais.
0: Eu também só voltei ao trabalho ontem.
1: Semana passada. Tipo,
0: amanhã já é sexta. Meu Deus, mas amanhã já é dia do Show Me The Money, realmente.
1: Já é dia
0: sim.
1: do Show Me The Money, por isso atento. E é só enviar a mensagem com a palavra vencer para o 108-900 e ficar bem atento ao telefone amanhã.
0: É isso mesmo. E olha, eu descobri aqui uma coisa, não sei se isto pode incentivar a participação de alguém, mas parece que vai, estava escrito mesmo: abundância de sorte. Ou seja, não é só sorte, é abundância de sorte para balança, peixe, carneiro e escorpião.
1: É lá.
0: Portanto, pode ser a sua sexta-feira da sorte. Por isso, arrisque tudo agora com Risk It All de Bruno Mars.

0: Normalmente iríamos contra os vizinhos e dizíamos que
1: casar não é para esquecer.
0: Não é para esquecer, mas pelos vistos encontramos uma mulher que foi presa depois de aparecer no casamento do seu ex-namorado com um PowerPoint e um título que diria...
1: Desculpa lá, podes dizer outra vez como é que tu disseste PowerPoint?
0: PowerPoint.
1: Ok.
0: Um PowerPoint com o título Porque é que isto é um erro? Referindo-se, atenção, ao casamento do seu ex.
1: Portanto, é assim, há aqui duas situações a serem tidas em conta.
0: Isto é maravilhoso.
1: Ele convidou-a.
0: Não.
1: Ah!
0: Ela aparece, dá um chuto na porta, mas o melhor é, ela não vai em loucas por ali fora. Ela vai com 47 slides a explicar por A mais B porque é que aquele casamento não pode acontecer. Portanto, ela sim é uma pessoa um pouco instável para fazer isto, mas ao mesmo tempo é uma pessoa organizada que mostra ali
1: ela
0: com argumentos.
1: Ela dedicou parte do seu tempo a desenhar um PowerPoint para argumentar o porquê daquela nova suposta
0: relação e casamento não poderia acontecer.
1: Pois, ok.
0: Portanto, portátil da mão e com um projetor também, ok?
1: Foi na igreja?
0: Ela entra, eu acho que não foi na igreja, isto foi na América, claro.
1: Pronto,
0: na América acontecem coisas assim. Ela dá um chute na porta bem arranjada com um blazer e
1: foi bem vestida.
0: Foi bem vestida e disse assim, tenho aqui umas informações importantes. Ah pá, e pelos vistos as informações nem eram assim tão dramáticas.
1: Pronto, então mas o casamento aconteceu?
0: Olha, não descobri, mas vou descobrir.
1: Não, quer dizer,
0: eu diria que é melhor não.
1: O casamento pode ter eventualmente acontecido, mas o que aconteceu mesmo é que a senhora...

0: Foi detida, não é?
1: foi presa.
0: Portanto, não faça isso, ok? Pronto, se tiver alguma coisa contra um casamento que vá acontecer, levante só o braço quando o padre pergunta. Tem alguma... Como é que é?
1: Alguma coisa contra este matrimónio.
0: Pronto.
1: Assim. Ou então, faça o seguinte, junte um dinheiro, pá, e vá passar o fim de semana num sítio qualquer porreiro.
0: E deixe
1: lá,
0: isso.
1: E deixe lá os outros, pá.
0: Há mais homens e mulheres por aí.
1: É.
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0: Como se costuma dizer, há mais marés do que marinheiros, portanto há uma boa oportunidade reservada para si,
1: claro.
0: Com certeza.
1: Ame-se a si. Se não tiver mais ninguém para amar de jeito, mais vale amar-se a si.
0: É isso. Já a seguir, Alex Warren.
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0: sempre. E a sua dupla da hora de almoço está na hora de...
1: Está na sua hora
0: de ir embora. Até porque vem outra dupla, Joana Azevedo e Diogo Beja, como sempre, a partir das 4 da tarde. Agora o que vem é uma inspiração vinda de dentro de Carolina Torres.
1: Uma loucura total. Vamos lá.
0: É uma frase inspiradora?
1: Sim, sim, muito.
0: Então vamos a isso, para nos despedirmos, como sempre, aqui do nosso programa.
1: Ouça.
0: Oi.
1: Eu hoje não tenho uma frase inspiradora.
0: Então,
1: se quiser desistir, desista. Às vezes é o melhor a fazer. Há coisas que mais vale desistir, tecas. Okay. Estou-te a dizer, tecas.
0: Ok, vou aceitar.
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0: Margarida na Comercial, antes das notícias. Faltam 4 minutos para as 4. A edição com a Catarina Leite. Boa tarde.
1: Boa tarde. O Governo já aprovou a proposta de lei da revisão da lei laboral, diploma que será enviado ao Parlamento. A Ministra do Trabalho diz que a proposta tem por base o anteprojeto apresentado em agosto, ano passado, pelo Governo, mas com várias alterações.
2: Foram introduzidas mais de 50 alterações. Estas alterações decorrem da reflexão do próprio Governo ao longo do processo e de contributos dos parceiros sociais. 12 delas acolhem diretamente propostas da UGT, mas também dos parceiros patronais, de organizações empresariais e sindicais não representadas na CPCS.
1: Maria do Rosário Ramalho, em conferência de imprensa há pouco após o Conselho de Ministros. Há 4 arguidos no âmbito da Operação Torre de Controlo, o processo que investiga suspeitas de corrupção na contratação de meios aéreos para combate a incêndios. O Ministério Público refere que foram constituídas arguidas 3 pessoas e uma empresa. A PGR não avança com nomes, mas a RTP diz que um dos arguidos é Ricardo Leitão Machado, o cunhado do Ministro da Presidência, António Leitão Amaro, sublinha que não tem qualquer envolvimento ou relação com a investigação. O Festival Nós Alive vai ter um projeto de tributo a Carlos Paião. Playback é o nome da banda que atua no palco Galp Fado Café, 10 e 11 de julho, e que dá vida ao filme sobre a vida de Carlos Paião. Rafael Ferreira é o ator que desempenha o papel no filme e que vai cantar no concerto.
3: E a ideia é transportar aquilo que se fez no filme, que sai no dia 5 de agosto deste ano, e passar para palco e para dar também às pessoas o conhecimento de todas as músicas, pelo menos aquelas que vão aparecer no filme, que não são todas conhecidas.
1: O Festival Nós Alive decorre entre 9 e 11 de julho no Passeio Marítimo de Algés.
0: Com um bocadinho de pó de arroz. Obrigada, Catarina. Até já.
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9: É que nem de propósito. Comercial. Tem estado a cantar Carlos Paião desde a notícia da conferência de imprensa de Nós Alive.
0: Estranho.
9: Portanto, agora eu é que não tenho parado de chorar. Venha daí a rir ou a chorar. Não, mais a rir.
0: A rir.
9: Até às 7. Já se faz tarde. Boa viagem, bom regresso a casa. Arrancamos com o Eminem.

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0: Esta é a música nova do Harry Styles na Rádio Comercial, American Girls. Em breve vamos ter grandes novidades para os fãs de Harry Styles. Fica só assim no ar. Agora são 4h22. Vamos falar de mau humor.
1: É? Vamos que assombra as manhãs de muita gente.
0: Não é estas manhãs da comercial, atenção.
1: Não.
0: As manhãs de pessoas que acordam o quê? Mal dispostas. Isto foi. Não é cá, isto é na América. Isto é no Reino Unido.
1: Sim.
0: É normal que eles não acordem muito bem dispostos.
1: Pois não. 6 em 10 pessoas acordam de mau humor.
0: Atenção que ao longo das nossas vidas, segundo este estudo, 6 mil manhãs são passadas realmente com mau humor.
1: É muito tempo de mau humor.
0: Eu nem sequer conheço o senhor.
1: É muito
0: tempo. Para passar manhãs com ele.
1: Coitados. E temos aqui os motivos.
0: Pois claro, é porque dormem mal, não é?
1: Porque estão sempre a pensar no trabalho.
0: Às vezes dormem mal por causa disso. Porque alguém ocupa a casa de banho
1: quando eles querem lá.
0: Isso é uma chatice.
1: Por causa de mau tempo.
0: Pai, no Reino Unido, que eu estava à espera de quê? Porque batem com o mindinho no móvel.
1: Isso é começar mal da manhã.
0: Isso é começar muito
1: facto.
0: Mal. E não tem que ser. Se for um mindinho do pé, pior ainda,
1: sim.
0: Não é? Em princípio é esse.
1: Se for um mindinho alheio, tudo bem. Agora,
0: sim,
1: se for
0: se
1: o nosso,
0: pessoa,
1: nosso,
0: claro,
1: mindinho
0: nosso.
1: É muito chato.
0: Nosso mindinho
1: dói muito.
0: Mexe muito connosco.
1: Sim. Ou por descobrem que não há alguma coisa que queiram comer para o pequeno almoço, tipo leite, não é? Abrem o frigorífico, não há leite, realmente chateia. Quando não há manteiga.
0: Sim.
1: Leite, quando te esqueceste de comprar alguma coisa.
0: Está bem. Estas pessoas também são picuinhas, vamos
1: não
0: dizer.
1: São, eu percebo isso.
0: Eu sou um picuinhas, mas isso também é um bocado.
1: Mas eu percebo, imagina, estás a idealizar um pequeno almoço, depois abres o frigorífico e não tens nada daquilo que te estava a dizer para o pequeno almoço.
0: Estraga o dia a uma pessoa.
1: Estraga.
0: Claro. Eu vou dizer uma coisa que para ti pode ser chocante. Eu, na maior parte dos dias.
1: Não tomas o pequeno almoço?
0: Não, tomo. Eu não saio de casa sem comer e beber café, então tem que ser. É logo,
1: sim,
0: a primeira coisa. Mas, na maior parte dos dias, eu acordo realmente bem disposto, sabes?
1: Tu?
0: O que queres dizer com isso? Como assim?
1: Sério?
0: Não estava à espera desta reação.
1: Ah, eu não, olha que eu nem sempre.
0: Eu gostei bem do. Eu, como parte dos dias, acordo realmente bem disposto. E tu? O Grinch?
1: Não, é porque algumas pessoas, diz aqui, algumas pessoas acordam de mau humor por nenhuma razão, só querem que ninguém fale com eles.
0: Ah, pois. Não, mas eu não tenho isso, eu estou na boa de manhã logo. Não quer dizer que não aconteça alguma coisa que não me deixe de mau humor, mas não acordo de mau humor só porque sim, isso não.
1: Ah, é?
0: É.
1: Tá bem. Pronto, olha, estamos sempre a descobrir coisas
0: sobre
1: os
0: outro,
1: nossos parceiros.
0: Claro.
1: Depois
0: de trabalho,
1: muitos anos.
0: Dizer, de trabalho.
1: Claro, de trabalho, pessoas de casa já sabia que
0: claro, já sabia.
1: Acordava-se de bom humor.
0: Olha, Joana, eu acordo bem de bom humor, está bem? Tu! Enfim. E depois disto, a Ray, não é?

0: É fácil de entender que esta hora começa a ficar realmente trânsito. E está aqui a Cláudia Macedo para nos ajudar. 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Alô, Cláudia.
1: Olá, boa tarde. E já está, de facto, complicado na Estrada Nacional 118 por causa de acidente que envolveu uma viatura pesada e uma ligeira junto ao campo de tiro de Alcochete. Há derrame de combustível e o trânsito está condicionado em ambos os sentidos. Também já com a fila na segunda circular do relógio para o Campo Grande e das Torres para as Calvanas, chegada ao nó de Pinamanique e reta dos comandos da Amadora no IC19, Lisboa-Almada, fila perto de Campo Lide e acesso da A5 na Cruz das Oliveiras, no Porto, paragens na via de cintura interna entre a zona de Bonjoia e o nó da A3, mais à frente na saída da cidade, através da ponte da Rábida, já maior intensidade em direção à zona de Canidelo e Coimbrões. No sentido inverso, a fila começa na Furada em direção ao nó de Francos e também já paragens nos dois sentidos da Avenida EP, embora com maior resistência em Matosinhos-Porto e no final da A3 em direção à cidade do Porto.
0: Cláudia, obrigado. Até já.
1: Até já.
0: 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Boa viagem. Vamos saber também do tempo para os próximos dias. O fim de semana está quase a chegar. 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
2: Diz aqui, aguaceiros fracos no norte e no centro, exatamente, até ao meio da tarde, mas vamos ignorar isto.
0: Está escrito, mas o que gostar. Se não está, quer dizer, como é que se diz? Costuma dizer, não, se está escrito, está escrito, não é?
2: Estamos em negação.
0: É isso, estamos em negação.
2: Máximas para amanhã: 13 graus na Guarda, 15 em Viseu, 17 no Porto, 18 em Viana do Castelo, Vila Real, Aveiro, Leiria e Porto Alegre, 19 em Bragança e Coimbra, 20 em Castelo Branco, Lisboa e Setúbal, 21 em Braga e Santarém, 22 em Évora e Beja e 25 em Faro.
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0: Vamos à edição das 5 na Rádio Comercial com a Catarina Leite. Catarina, boa tarde.
1: Boa tarde. O Conselho de Ministros aprovou esta tarde a proposta da reforma laboral diploma que segue nos próximos dias para o Parlamento. Inclui mais de 50 alterações face ao anteprojeto apresentado no ano passado pelo Governo. Há mudanças nas licenças parentais e aumento do alcance dos serviços mínimos nas greves. A Ministra do Trabalho destaca ainda a reposição do banco de horas.
2: Pode ser muito importante para um empregador que tem uma necessidade, um pico produtivo num determinado dia, pedir ao trabalhador, olha, você fica hoje mais uma hora ou mais duas horas, o máximo é sempre duas horas por dia, mas o trabalhador, na semana seguinte ou no dia seguinte, se quiser, também diz ao empregador, olha, eu vou precisar destas duas horas e porque, sei lá, vou a uma festa na escola do meu filho ou o que ele entender.
1: Maria do Rosário Ramalho diz que o processo da revisão laboral ainda vai a meio do jogo, com o diploma a seguir agora para o Parlamento. A decisão final será do Presidente da República. O Ministério Público confirma 4 arguidos no âmbito da Operação Torre de Controlo, o processo que investiga suspeitas de corrupção em concursos públicos para combate a incêndios. A Procuradoria-Geral da República não avança com nomes, mas a RTP diz que um dos arguidos é o cunhado do ministro Leitão Amaro, que voltou a sublinhar que não tem qualquer envolvimento ou relação com a investigação. O Festival Nós Alive vai ter um concerto do projeto de tributo a Carlos Paião. Playback é o nome da banda que vai atuar no palco Galp Fábio Café, 10 e 11 de julho, e que surge do filme sobre a vida de Carlos Paião, que vai então fazer parte do Festival Nós Alive, que decorre entre 9 e 11 de julho, no Passeio Marítimo de Algés.
0: Como sempre, desde a primeira edição, com a garantia da Rádio Comercial. 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
3: Está cortado nesta altura na Estrada Nacional 118 para resolução de acidente junto ao campo de tiro de Alcochete. Fila para a Ponte 25 de Abril entre Campo Lido e o Aqueduto. Também filas nos dois sentidos da Segunda Circular e no Eixo Norte-Sul e Radar nos dois sentidos e abrandamento no IC19 na reta dos Comandos da Amadora no Porto. Lento na VCI entre a Furada e a Boa Vista e da Via Norte para as Antas. Sentido contrário, paragens entre Bonjoia e as Antas. Abrandamento na Avenida AEP, sentido Matosinhos-Porto, e no final da A3 para a VCI.
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3: Vamos dizer nuvens, vamos dizer aguaceiros fracos.
0: Vamos dizer que pronto, é um retrocesso, mas é só por um dia,
3: sim,
0: não é?
3: Sim, só para não dizer chuva, que até faz doer nos ouvidos. Máximas de 13 graus na Guarda, 15 em Viseu, 17 no Porto, 18 em Viana, Vila Real, Aveiro, Leiria e Porto Alegre, 19 em Bragança e Coimbra, 20 para Castelo Branco, Setúbal e Lisboa, 21 em Braga e Santarém, Évora e Beja, 22 e 25 para Faro.
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0: E para não perdermos o ritmo, já daqui a pouco temos a Dua Lipa e temos também os Coldplay na Rádio Comercial.
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1: A minha avó fez uma história no Instagram dela com o meu pedido de casamento. E melhor diz tudo, nunca é ela. Oh filho, eu não fiz nada. Apareceu lá.
2: Mas eles põem lá, mas não sabem lá. Que estão a pôr lá.
1: A minha mãe vai ao Facebook dizer que não gosta da roupa determinada da pessoa que apresenta, deve ser um problema, ou que é júri em programas e escreve como se falasse com elas e acha que essas pessoas vêm. A minha avó pediu-me para parar de lhe enviar fotografias tão rápidas. Ela não tem tempo para ver. Ela está a falar das stories do Facebook.
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0: Coldplay na Rádio Comercial. Chama-se The Hardest Part. Bom, The Hardest Part é encontrarmos animais de companhia que tenham este nome ainda, porque estes nomes foram à vida, perderam-se.
1: É, nós às vezes falamos de nomes de pessoas que, entretanto, caíram em desuso, não é? A Carla, por exemplo,
0: sim,
1: já não se usa.
0: Há vários nomes assim que,
1: sim, que já não se põem aos miúdos. E nunca falamos dos animais de companhia. E há aqui alguns nomes que eu também já não ouço.
0: E que eram míticos na nossa altura.
1: Míticos.
0: Toda a gente tinha.
1: Que eram tão bons.
0: Bolinha.
1: Bolinha.
0: Bolinha, claro, obviamente.
1: O Pantufa.
0: Pantufa. Bobby, eu acho que era o mais.
1: Bobby.
0: Para lá da Laika.
1: A Laika, sempre.
0: Sim. O Bobby era o mais. Toda a gente tinha um Bobby, não é?
1: Sim, sim. O Bigodes. Também havia.
0: O Bigodes.
1: Era pagado.
0: Sim, claro, claro, obviamente.
1: Era Bigodes.
0: Depois a televisão trouxe o primeiro o Rex, o cão polícia, e depois o Max, o cão polícia, não é?
1: Também.
0: Portanto, Max e Rex apareciam imensos.
1: Também havia Farrusco.
0: Farrusco.
1: Havia muito Farrusco.
0: Tareco também era pagado, não era?
1: Era.
0: Era o meu Tareco.
1: Sim. Havia muita Branquinha.
0: Branquinha, sim.
1: Branquinha. Eu tinha um pombo que era o Branquinho.
0: Sim. Está bem. Havia muita Branquinha. Havia, Faísca. Faísca usava-se muito.
1: Faísca. Havia muitos Faíscas, sim. Duque. Havia imensos Duque.
0: Nunca percebi essa coisa. Era aquela, também aquela necessidade de quê? De dar um certo ar aristocrático ao animal, não é?
1: Devia ser.
0: Também havia os aristogatos.
1: Sim. Devia havia. Ser. Era Duque e Leão. Também havia muito Leão.
0: Leão. Também,
1: sim, os cães grandes eram Leão.
0: Estão aqui vários ouvintes a dizer, apareceram vários a dizer a mesma coisa. Lassie é um nome mítico,
1: Lassie,
0: obviamente.
1: Lassie, sim.
0: Chamavam aos cães, não sei porquê, para lá de Bobbies havia muitos, chamavam xerife.
1: Xerife.
0: Xerife, que é uma parvoíce. Não faz
1: mas sentido. Xerife eu gosto.
0: Mas davas-lhe o quê? Davas-lhe uma estrela depois? Punha uma estrela ao peito do cão? Coitadinha, andava ali.
1: Eu gosto. E pompom. Também. Os caniches eram muito pompons.
0: Pompons. E haviam uns gatos assim, os mais gordinhos também podiam ser pompons.
1: Também,
0: não é?
1: Era pompom.
0: E piloto. Porquê que se perdeu
1: pois
0: o piloto?
1: Piloto?
0: Não há mais piloto agora.
1: É, havia imensos pilotos.
0: Há nos aviões, mas. Sim.
1: Pois era,
0: havia
1: piloto,
0: muitos
1: era
0: pilotos.
1: Muito.
0: E depois acabou. Aparece aqui várias vezes também Pucci.
1: Ah, pois era! Pucci, o Pucci! Tive imenso! Isso é o quê? Anos 80 para aí, não é? 80,
0: não,
1: 90?
0: Joana, nós não, não, 90, 90, finais dos 90 já.
1: Não, é que eu fui à Torre do Tombo, atenção, porque eu não vivi. Eu não vivi esses tempos, mas fui investigar.
0: À Torre do Tombo e o corredor, o mítico corredor, nomes de animais de companhia.
1: Exatamente, exatamente.
0: Pitucha.
1: Sim, sim. E é o Pucci, pois é.
0: Pucci, Farrusca, Farrusco, Joli. Joli és o cão da Malta.
1: Joli
0: és o cão da Malta, sim. Enfim, nomes é o que não falta. Agora abrimos aqui uma porta.
1: Que saudades.
0: Barbie, chamavam Barbie aos cães, que é assim, pois.
1: Ah, isso só foi mais recente.
0: Pantufa.
1: Pantufa, sim, havia sempre um Pantufa.
0: Pantufa.
1: Mas já falamos hoje.
0: Mas, por exemplo, a Drácula nunca podiam dar. É um bom nome para uma canção, como aconteceu com o Tame Impala, e também era um bom nome para um cão, se calhar.
1: Um

0: Muse a recordar na Rádio Comercial com este Undisclosed Desires. 25 minutos das 6 da tarde. Daqui a pouco vamos ter o XA com os pequenos ouvintes da Rádio Comercial. Os nossos pequenos... Agora ia usar um nome. São os nossos pequenos fofinhos, os nossos pequenos bolinhas, os nossos pequenos qualquer coisa.
1: Bolinhas não, porque é mais para animais.
0: Pois é, porque nós falámos dos nomes que deixaram-se de usar.
1: E as pessoas deram-me imensas
0: deram
1: ideias. Já não me lembrava e tem toda a razão.
0: Nós não dissemos o mítico Snoopy.
1: O Snoopy.
0: Havia muitos cães que eram Snoopy.
1: Por causa do Snoopy.
0: Por causa do Snoopy. Ah, o Tejo, o mítico Tejo. Aliás, o Snoopy e o Tejo eram bastante amigos, segundo a irmã de José, não é? Snoopy sai de cima do Tejo, o Tejo.
1: Sim.
0: Não brinques com o Snoopy. Havia muito Pucci, Pucci aparece muitas vezes.
1: Sim.
0: E há pessoas que dizem uma coisa que eu por acaso nunca tinha pensado. Eu acho que não conhecia ninguém que tivesse feito isto. São pessoas que chamaram aos cães cão. E portanto, na verdade, é o cão chamado cão.
1: Ah,
0: não é?
1: Sim, sim.
0: Faz algum sentido. É estranho na rua. Parece que não tens grande intimidade. Estás a chamar cão, anda cá.
1: Cão, anda cá. Não, e para. Também não. É muito preguiçoso, não é?
0: É um bocado preguiçoso.
1: Nem sequer pensaste. É como teres um filho e chamar-lhe filho.
0: Filho.
1: Ou criança. O menino.
0: Tu vês muito.
1: O menino.
0: Mano, sim, sim.
2: Filho
0: 2.
1: Filho 1, filho 2, filho 3.
0: Vê lá o que se passa com o filho 3, que há muito tempo que ele não responde.
1: Dá jeito para quem tem muitos filhos,
0: sim,
1: é
0: sim.
1: Verdade. Mas se calhar.
0: Depois
1: é
0: tem que se lembrar qual é que vem primeiro, não é? 23 minutos para as 6 na Rádio Comercial. A seguir vamos ao trânsito.
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1: Vamos ao trânsito na Rádio Comercial, uma oferta Benacar. Conta-nos coisas, Cláudia Macedo.
2: Está difícil na Ponte 25 de Abril, com acidente Lisboa-Almada, uma moto e um carro envolvidos, via esquerda e central, trânsito lento a partir de Sete Rios, acessos cheios. No sentido inverso, também por causa de um incidente no tabuleiro, o trânsito está acumulado já praticamente a partir do viaduto do Feijó. Há acidente na autoestrada de Cascais, Lisboa-Cascais, no quilómetro 5, é na subida de Linda à Velha, o trânsito está lento a partir de Monsanto. Em sentido inverso, também há acidente no quilómetro 4, na descida de Miraflores, e o trânsito está lento a partir do estádio e depois na ligação de Monsanto em direção à Ponte 25 de Abril. Segunda circular preenchida nos dois sentidos, IC19 de Alfragide em direção a Queluza, Acril a partir dos túneis em direção à zona comercial de Odivelas, onde entre essa zona e a saída para o Senhor Roubado há também indicação de acidente. Mantém-se as dificuldades na Nacional 118 para o Campo de Tiro de Alcochete, já foi reaberto, mas a circulação está a fazer-se de forma alternada por causa de acidente. No Porto, preenchidos os dois sentidos da AEP, fila na A3 a começar na A4 e está demorada a VCI praticamente a partir da zona do mercado para A3 e de Francos para o tabuleiro da Ponta Rápida.
1: Muito bem, já voltamos a falar.
2: Até já.
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3: Há aqui uma previsão de aguaceiros fracos até a meia da tarde no norte e no centro.
1: Que a Joana vai ignorar, atenção.
3: Que vou ignorar completamente, faz de conta que não aconteceu. E máximas de 13 graus na Guarda, 15 em Viseu, 17 no Porto, 18 em Viana do Castelo, Vila Real, Aveiro, Leiria e Porto Alegre, 19 em Bragança e Coimbra, 20 em Castelo Branco, Lisboa e Setúbal, Santarém e Braga, 21, Beja e Évora, 22 e Faro, 25.
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0: E tudo dança com os Calema antes do Eu É Que Sei, o mundo visto pelas crianças hoje com os miúdos do Estrenado Pim Pam Pum em Lisboa.
1: A pergunta é: qual é a melhor cor?
0: Ah, pois.
1: Difícil.
0: Toda a gente sabe.
1: Qual é?
2: Qual é que é a melhor cor do mundo?
3: Dourado.
2: O dourado? Uau, uau, porquê?
3: Porque é brilhante.
2: Prateado também é.
3: Pois.
2: O azul claro, porquê?
3: Faz-me lembrar o diamante.
2: O diamante é valioso.
3: É valioso como um Minecraft. Verde.
2: Porquê?
3: Porque o verde é a minha cor favorita.
4: Todas. Porque são todas verdes.
5: A cor mais bonita do mundo é rosa e vermelho.
2: Porquê?
5: Porque elas são mais giras.
2: A rosa representa o quê? Ou o vermelho?
5: O vermelho, ladybug.
2: Ah, olha, para ti, qual é que é a melhor cor do mundo?
6: Azul claro.
2: E tu?
7: Rosa. E os mulheres não gostam, só gostam muito de azul ou preto ou branco.
2: Ah, isso já não é assim, já gostamos todos das mesmas cores.
8: Há meninos que não gostam de bonecas. E há meninos que gostam de bonecas. Eu adoro.
2: Gosta, gosta de azul. E tu gostas de bonecas e está tudo bem. Qual é que é a melhor cor do mundo?
9: Todas, porque as cores dão vida ao planeta. Porque se fosse o mundo todo de verde, há pessoas que não são de Sporting, que elas não iam gostar.
10: Para nós escolhemos uma para nós e cada um ser feliz com as cores e nós adoramos.
2: Não querias ser tu a escolher uma cor para o mundo?
10: Sim, para todos estarem muito felizes. Boa. E tudo ser bonito. Claro. Só uma cor não vale assim tanto.
0: Qual é a tua cor favorita?
1: Neste momento, mas é que a minha varia sempre.
0: Varia.
1: Neste momento é amarelo manteiga.
0: Ah, amarelo, pois. Manteiga, mas é manteiga.
1: Amarelo manteiga.
0: Mas também este é na tendência,
1: yellow,
0: depois eu percebi isso.
1: É butter yellow.
0: Butter yellow. Yellow. Yellow, Joana. Eu é mais azul, pronto. Mas é, não é um azul sem.
1: Mas é qual azul?
0: É um azul que não se pode comer, percebes? Não é um.

0: A música nova dos Descendentes na Rádio Comercial, a seguir o Ed Sheeran.
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0: 4, vinha da Joana daqui a pouco e agora com a edição das 6. Com a Catarina Leite. Catarina, boa tarde.
1: Boa tarde. Demitiu-se o presidente da Agência para a Gestão Integrada de Fogos Rurais. Tiago Oliveira alega razões pessoais para deixar o cargo que assumiu em 2017. De acordo com a Agência Lusa, a exoneração tem efeitos a partir do próximo sábado, quando arranca o primeiro reforço de meios de combate a incêndios. A proposta da reforma laboral vai chegar ao Parlamento nos próximos dias. O diploma foi aprovado esta tarde em Conselho de Ministros. Prevê a reposição do banco de horas, o alargamento dos serviços mínimos nas greves a setores de cuidados de doentes, crianças e séniores. Também estão previstas mudanças nas licenças parentais. A ministra do Trabalho aponta ainda uma novidade para quem tem crianças menores de 12 anos.
2: A medida da jornada contínua para pais e avós com crianças a cargo menores de 12 anos que, por acordo entre os pais e o empregador, podem, diminuindo a sua pausa para almoço, sair mais cedo do seu trabalho. Esta é, portanto, uma medida nova que foi da iniciativa do Governo.
1: Maria do Rosário Ramalho diz que o processo da revisão laboral ainda vai a meio do jogo, com o diploma a seguir agora para o Parlamento. Na reação, a CGTP critica o Governo por ter aprovado o pacote laboral, considera que se trata de um retrocesso e que foi rejeitado por quem trabalha. A Central Sindical tem já convocado uma greve geral para o dia 3 de junho. Afonso Eulálio mantém a camisola rosa no Giro de Itália. O ciclista português ficou na posição 41 na sexta etapa, que terminou esta tarde em Nápoles, mas mantém-se na liderança da Volta à Itália em bicicleta.
0: Vamos, Afonso, mais um dia, vamos a isso. Agora vamos ao trânsito na Rádio Comercial. Às vezes dava jeito de andar de bicicleta a esta hora. 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
3: Porque há vários acidentes. Há um acidente na Ponte 25 de Abril, no final do tabuleiro, sentido Lisboa-Almada, fila a partir de Sete Rios, sentido contrário, fila na A2, desde o Feijó até meio do tabuleiro, na A5, em direção a Cascais. Há abrandamento entre Caselas e Linda a Velha, acidente na Cril, no Senhor Roubado, fila desde os túneis de Benfica, segunda circular com fila entre as Torres de Lisboa e o Radar, sentido contrário, paragens entre o Relógio e Pinamanique, e no IC19, abrandamento entre Pinamanique e Queluz. Na Estrada Nacional 118, o trânsito foi reaberto, mas a circulação é alternada junto ao Campo de Tiro de Alcochete. Trânsito está demorado nos dois sentidos. No Porto, lentidão na VCI, entre a Forada e a Boa Vista, depois entre o nó da Via Norte e as Antas. Sentido contrário, paragens entre Bonjoia e as Antas e da Perlada para a Rábida. E na Avenida AEP, há fila nos dois sentidos e final da A3 para a VCI desde a saída da A4.
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3: Temos aqui uma situaçãozinha de aguaceiros fracos no norte e no centro até meio da tarde. Máximas de 13 graus na Guarda, 15 em Viseu, 17 no Porto, 18 em Viana do Castelo, Vila Real, Aveiro, Leiria e Porto Alegre, 19 em Bragança e Coimbra, 20 em Castelo Branco, Lisboa e Setúbal, 21 em Braga e Santarém, 22 em Évora e Beja e 25 em Faro.
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0: Afinal, tinha química, era com a música. Já a seguir, Dermot Kennedy e Matias Damásio e a adivinha da Joana na Rádio Comercial.
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0: nós vamos direitinhos à adivinha da Joana.
1: Qual o som mais irritante para 27% das pessoas?
0: O som mais irritante.
1: Sim, o som mais irritante de todos.
0: 27% das pessoas.
1: Quando ouves, ficas logo.
0: Temos que pensar nos clássicos, não é? Só que a questão é que é só 27%.
1: Exatamente.
0: As unhas num quadro.
1: O giz.
0: Sim, o giz. Esferovite.
1: Esferovite.
0: Sim, podes fazer isso com o esferovite também. Não, assim quando...
1: Ah,
0: estás a ver? Só fiz assim quando ela...
1: Mas isso não é mais o toque? Não, é o som.
0: O toque também, também é que não gosta, que também não gosto muito. Mas sim, é o som, faz aquele... Não é? Não é bem... É um f, mas mais... É isso. A Catarina aqui fez um... É isso. É mais ou menos isso. Quer dizer, não é bem
1: eu
0: isso.
1: Acho que não. Acho que a esferovite não faz esse som.
0: Foi o que ela fez.
1: Mas se calhar estou completamente enganada em relação à esferovite.
0: É possível. A esferovite é muito mal.
1: Alguém nos envia esferovite para não, nós percebermos estar. Que som é que faz.
0: Olha, há muita gente a falar já de mastigar. Outras pessoas a comer perto de nós.
2: Ai, que horror.
0: Às vezes pode ser muito irritante. Os carros quando apitam porque no cinto de segurança não está ainda colocado.
1: Ai, que nervos.
0: Não é? Esse
2: é que nós esperamos.
1: Mas nem é só os carros, nem é só o apito. A mim o que me enerva são os pôr o cinto de segurança.
0: Como assim?
2: Okay.
1: Eu nunca acerto.
0: Pois.
2: Mete sempre no lado.
1: Sim.
0: Pois. Ou
1: atrás, então, quando vou atrás.
0: Quando estás atrás, sim.
1: Sim, e nunca acerto e fico muito irritada com aquilo que eu estou de imenso tempo a tentar. Eu não conseguir. Eu tenho uma guerra com cintos de segurança.
0: Pois é, às vezes é difícil. É porque quando apanhas o sítio que também tem o do meio,
1: e
0: sim,
1: tem dois.
0: Também tem o do meio, é difícil.
1: Sim. Ou que está enfiado lá para dentro. Alguns que se enfiam lá para dentro e tu não consegues ir lá buscá-los.
0: Pois claro,
3: é que estás sempre a dizer coisas porcas.
1: Não, não é porco, não é.
0: É a frase.
1: É só desagradável.
0: Portugal também é assim.

0: Jazz One, da Miley Cyrus na Rádio Comercial.
1: Lembraste?
2: Sim, sim, lembro.
0: Então não me lembro, Rosalía. Ainda há pouco.
2: Há pouco estiveste
0: ainda
2: cá.
0: Há pouco estiveste aqui, pois.
2: Viemos juntos.
0: Pois, claro, para isso.
2: Mas não sou, a minha memória também não está assim tão mal, não é?
0: Chama-se isso, carregando, estou errado. Bom. Ah, olha, adivinha da Joana, pois é, curioso.
2: Qual o som mais irritante para 27% das pessoas?
0: Pode ser realmente músicas que entram sem nós pedirmos.
2: Não, isso nunca,
0: nunca
2: é a Rosalía, nunca.
0: Não, Rosalía não,
2: irritante,
0: mas...
2: né? Aquela música nunca.
0: Mas quem é que a mandou? Ora bem, mascar chicla. Eu gosto da expressão chicla.
2: O som, não é?
0: Sim.
2: Eu fico de boca aberta.
0: A mim, um som que me irrita profundamente e que o meu marido já faz de propósito é quando ele tem comichão na garganta e faz o sapinho. Ah, pá, por favor, não faças isso. Ah, não.
2: Sim, não. Eu faço isso também.
0: Faz o sapinho.
2: O meu filho também.
0: É estranho isso.
2: E o meu marido irrita-se muito com esse som.
0: Pois, e com razão.
2: Também.
0: Com razão. Olha, esse som está muito próximo deste, que é o barulho das escovas do carro. Às vezes também faz esse.
2: Irrita.
0: Então não irrita?
2: Ah, eu acho que até acalma, até
0: não,
2: relaxa.
0: Não, isso é quando elas não estão realmente ali já.
2: Quando não estão gastas.
0: Quando estão gastas. Quando estão a arrastar, vai contar. Eu acho muito bom em termos de onomatopeias.
2: Estás ótimo. Estás ótimo.
0: E são muito diferenciados os sons, não é? Nota-se bastante que há um talento. Há um talento que se ensina.
3: Olá, Diogo. Olá, Joana. Boa tarde a todos.
0: Olá,
3: a resposta à adivinha de hoje deve ser engolir, o barulho de engolir ou mastigar. Beijinhos.
0: Muita gente a falar sobre isso.
3: Raquel do Cacém.
0: Obrigado, Raquel.
2: Obrigada, Raquel.
0: Mastigar de boca aberta. Por exemplo, há muita gente a falar sobre isso. Deixa cá ver mais alguns que realmente possamos dizer.
4: Eu não sei o que é que irrita 27% das pessoas, mas a mim o que mais me irrita, sem dúvida, é aquele barulhinho da faca a raspar no prato. Ui, até me arrepiar a espinha. Beijinhos.
0: Mas, Joana, há pouco estava aqui a dizer em off que não é tanto o arrepiar, é mais o irritar.
2: É,
0: não
2: é? Portanto, é um barulho que chateia.
0: Só que há muitos que arrepiam e irritam ao mesmo tempo.
2: Sim.
0: Por exemplo, roncar. Roncar irrita, pode não arrepiar. Mas
2: pode irritar,
0: mas irrita
2: sim.
0: Bastante. Ah, quando as pessoas talam os nós dos dedos das mãos e fazem aquilo mesmo com vontade.
2: Mas a mim faz-me impressão, a mim nem é irritar, faz-me impressão.
0: Sim, a mim faz-me impressão.
2: Parece que
0: é
2: a pessoa está.
0: Está a partir toda,
2: está,
0: não é?
2: Está-se a partir.
0: Está-se a partir. O que é que foi, Lori? Tu fazes, faz lá agora, só para
2: depois faz. Ai, não, não faz. Percebes?
0: Xissa.
2: Até se me levar para o hospital depois
0: disto. Isto foi um barulho estranho. Parece que ele pegou numa quantidade enorme de esparguete e partiu ao meio.
2: Sim.
0: Não é? Que é uma coisa que não se deve fazer.
2: Sim, uma pessoa que faz isto não pode estar bem.
0: Não pode estar bem.
2: Ter os ossos e as cartilagens como deve ser.
0: O som da mão a raspar num balão. É mais arrepiante que irritante, não é? Mas pode ser irritante, sim. Um balão a arrebentar também pode ser irritante para muito boa gente.
2: Isso sim.
0: Não é? Deixa lá ver mais.
5: Olá, Rádio Comercial.
0: Olá.
5: O meu nome é Matias e eu acho que o som mais irritante é os talheres a ranger no prato. Beijinhos.
0: Antes de falar sobre isso, precisamente, sobre os talheres no prato, o giz no quadro, os vizinhos de cima. Os vizinhos de cima aparecem aqui algumas vezes, é curioso.
2: As pessoas estão-se a queixar muito do barulho que os vizinhos de cima fazem, não é?
0: Parece que sim, parece que sim. Nós conhecemos os vizinhos de baixo, que são os vizinhos do Alentejo. Não
2: é? Sim.
0: Os vizinhos de cima são mais a norte. Mastigar de boca aberta, lá está. O som do despertador. O som do despertador é irritante. Vamos assumir que o som do despertador é irritante, não é?
2: Depende.
0: Mas só para 27% das pessoas. Sim, se puseres a rádio a tocar, não é irritante.
2: Sim, ou a rádio, ou uma música. Se for.

0: A música não é tão irritante.
1: Era bem, assobia, há pessoas que assobiam. Ah, o barulho dos mosquitos. É muito irritante. Os mosquitos realmente é muito irritante. Os meus filhos no banco de trás.
0: O barulho dos filhos no banco de trás. Pois, sim.
1: Ah, e as pessoas que fungam e não se assoam. Isso é realmente também um bocado irritante.
0: Fungam? Como assim?
1: Sim. Passou o tempo todo nisto. Quando deviam estar a assoar.
2: Mas é o lenço, não é?
1: Pois, exato. O que estás a fazer isso agora? Bom, vamos, falta aqui som. Nunca mais saímos daqui. Vamos bloquear as respostas.
2: Eu vou dizer o som daqueles telemóveis de criança, aqueles sonzinhos.
1: Ah, sei, sei. Isso. Tem lá dois em casa. Sim, sim, sim. Catarina.
3: Eu tenho muitos sons que me irritam, mas.
1: Tenho muitos sons que me irritam.
0: Diz um.
3: Pois vou dizer o fungar.
1: Fungar. Fungar. Pois. É o fungar da bicharada. Não é uma coisa que eu tenho que ser, é só um quarto das pessoas e é uma coisa que irrita, não arrepia, não é? É uma coisa que irrita.
0: É. Eu posso dizer que a mim este som não me irrita.
1: Isto não te irrita? Eu acho que isto tem que ser uma coisa que é assim, é meio repetitivo. Tem que ser repetitivo. Isto a ti não te irrita?
0: Não.
1: Eu acho que há pessoas a buzinar no trânsito porque a ti não te irrita porque tu não estás no trânsito. Percebes? Portanto, eu acho. Vou dizer que é pessoas que buzinam no trânsito, Joana.
0: A resposta certa é. O som. Do aspirador.
3: Realmente
1: não percebo também, não me
2: chateia. Mas os cães.
0: Eu também não me chateia.
2: Os cães ficam desligados, não gostam.
3: Ah, ok.
0: Irritam os cães.
1: Disseste isso para si. A mim os cães te irritavam.
0: Sim, o barulho dos cães.
2: Não gostam.
1: Pois não, pois não. Muitas vezes.
2: Fogem.
1: Sim, eles depois chegam ao pé do despertador, depois chegam ao pé do aspirador e perguntam:
0: ainda te lembraste de mim? Sim, em português, assim. Ainda

0: 21 minutos para as 7 na Rádio Comercial. Vamos saber o que se passa no trânsito já a seguir.
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20: E agora com a Benacar vamos saber como está a correr o regresso a casa. com a ajuda da Cláudia Macedo. Olá, Cláudia.
0: Olá, Joana. Ainda está difícil na Nacional 118, apesar do trânsito ter sido reaberto junto ao Campo Tiro de Alcochete, na sequência do acidente que ocorreu esta tarde. A circulação faz de forma alternada e o trânsito está demorado em ambos os sentidos. Também muito difícil na Cril, por causa do acidente junto à saída para o Senhor Roubado. Trânsito acumulado praticamente a partir da zona do Parque Campismo, nó de Pinamanica, até ao local do acidente. Mantém-se as dificuldades para a Ponte 25 de Abril, já com as situações resolvidas, mas de Lisboa para Almada a fila está próximo das Laranjeiras, sentido inverso a partir da Baixa de Corroios em direção às Portagens. O acesso está assim preenchido a partir de Caselas e ainda com filas nas ligações do IC19 entre Pinamanique e Queluz, na ligação inversa de Pinamanique para a Radial de Benfica, a segunda circular preenchida nos dois sentidos e também filas no eixo norte-sul para a Acril e na parte final da segunda circular no acesso da Encarnação em direção à Autoestrada do Norte. Quanto aos acessos ao Porto, para já são os dois sentidos da Avenida AEP e filas na via de cintura interna entre a zona do Mercado Abastecedor e A3 e de Francos para o tabuleiro da Rábida, sentido inverso de Francos em direção ao Nó das Santas.
20: Desculpa lá,
0: não faz mal.
20: O computador estava com espasmos.
0: Não há problema, estava nervoso com o modo trânsito.
20: Estava a disparar coisas. Como se não houvesse amanhã.
0: Já percebi.
20: Mas pronto, está tudo controlado.
0: E conseguimos dizer tudo.
20: Conseguimos dizer tudo, espero que as pessoas consigam. Tenham conseguido perceber tudo e tenham uma boa viagem, que é para isso que cá estamos.
0: É isso mesmo, até amanhã, Joana. Beijinhos.
20: Até amanhã. 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Algumas chuvas, aguaceiros fracos, mais prováveis no norte e no centro, até ao meio da tarde. E máximas de... Ah, fofinha, é a filha do Diogo, acabou de chegar aqui. Máximas de 13 graus na Guarda, 15 em Viseu, 17 no Porto, 18 em Viana do Castelo, Vila Real, Aveiro, Leiria e Porto Alegre, 19 em Bragança, Coimbra e 20 em Castelo Branco, Lisboa e Setúbal, 21 para Braga e Santarém, 22 em Évora e Beja e 25 em Faro. 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Já aqui vamos voltar para as despedidas, para já Linkin Park e Jay-Z.

0: Linkin Park e Jay-Z na rádio comercial com o Numb Encore. Eu não sei se o teu microfone vai. Olha, desligou-te o microfone. Ah, agora já ligou outra vez. Estás a achar muita graça esse botão, não estás, filha?
1: Olha, eu tenho que falar.
0: Ela liga e desliga os microfones.
2: É amanhã,
0: voltamos. Por acaso não, amanhã não voltamos nenhum nem outro.
1: Não, pois não.
0: É lá amanhã, subir os pacientes.
1: Amanhã vou.
0: Olha, tu
1: vou
0: vais
1: passear.
0: De viagem, vais para o frio, não é? Como tu gostas.
1: Sim. Exato. Vou passear. Olha, filha, eu tenho que dizer até amanhã às pessoas. Sim. Sabes? Sim. Pois é. Podes dizer até amanhã.
0: Até amanhã. Até amanhã. Consegues dizer até amanhã?
1: Sim. Vamos dizer até todos amanhã. Até amanhã.
0: Um, dois, três.
1: Até amanhã.
0: Exato. Olha, boa viagem para ti.
1: Obrigada.
0: Depois das 7, o Wilson no rádio. Até amanhã, boa.
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0: Olá, bom final de tarde com a Comercial. Eu sou o Wilson Honrado, daqui a pouco toco para si 9:40, minutos de música seguida. Primeiro, a Catarina Leite atualiza as notícias desta quinta-feira. Olá, Catarina.
1: Olá, boa tarde. Está suspensa a circulação na linha do Algarve entre Lagos e Portimão. Um comboio embateu num carro na zona de Portimão. Há registro de um morto e 4 feridos. Uma informação que é avançada à Rádio Comercial pela Proteção Civil do Algarve. O alerta foi dado um pouco antes das 6 da tarde. No local permanecem 30 operacionais. Demitiu-se o presidente da Agência para a Gestão Integrada de Fogos Rurais. Tiago Oliveira alega razões pessoais para deixar o cargo. De acordo com a agência Lusa, a exoneração tem efeitos a partir do próximo sábado, quando arranca o primeiro reforço de meios de combate a incêndios. Entretanto, o governo já anunciou o sucessor será Paulo Rainha Mateus. A ministra do Trabalho diz que o processo da revisão laboral ainda vai a meio do jogo. O diploma foi aprovado esta tarde em Conselho de Ministros e segue nos próximos dias para o Parlamento. Entre as medidas está o alargamento dos serviços mínimos em caso de greve. É o que explica Maria do Rosário Ramalho.
2: Um alargamento ao setor do cuidado de pessoas doentes, crianças institucionalizadas, pessoas com deficiência ou séniores. Não era previsto que as greves nesses setores fossem sujeitos a serviços mínimos, passam a ser, e é também, passa a ser assegurado que quando uma greve ocorra em setor social vital, haverá sempre lugar a serviços mínimos, cabendo naturalmente à entidade competente a determinar qual é a medida desses serviços mínimos.
1: Na reação, a CGTP critica o governo por ter aprovado o pacote laboral, considera que se trata de um retrocesso e que foi rejeitado por quem trabalha. A Central Sindical tem já convocado uma greve geral para o dia 3 de junho. Afonso Eulálio mantém a camisola rosa no Giro de Itália. O ciclista português ficou na posição 41 na 6ª etapa esta tarde, mas mantém-se na liderança da Volta à Itália em bicicleta.
0: Obrigado, Catarina. Notícias na Comercial, outra vez daqui a uma hora. Vamos saber agora do andamento do trânsito numa oferta If Then Pay e Nissan Fun Day. Cláudia Macedo, boa tarde. Como é que está?
3: Olá,
0: tudo?
3: Boa tarde. Ainda com demora na 25 de Abril, a partir da zona das Laranjeiras Sete Rios, na A2 para 25 de Abril, também entre Viadutos do Feijó. Há filas na segunda circular de Benfica para as Calvanas e no sentido inverso do relógio para o Campo Grande. Mantém-se os abrandamentos no IC19 de Alfragide para Queluz, ainda para Cascais na A5 de Caselas para a zona do Estádio Nacional, e há também trânsito demorado na Cril por causa do acidente junto ao Senhor Roupado a partir das imediações do Parque de Campismo na Cril. Nota para a Estrada Nacional 118, já com o acidente resolvido no Campo-Tiro de Alcochete. O trânsito foi reaberto. De qualquer forma, a circulação faz-se de forma alternada e o trânsito mantém-se demorado em ambos os sentidos. No Porto, via de cintura interna, fila da Afurada para as Antas, sentido oposto entre o Mercado e a A3, e da Perlada para a Rábida, 2 sentidos da AEP, final da A3 para o Porto, a partir da ligação com a A4, e abrandamentos na A44 entre a Ponte do Freixo e o nó de Coimbrais.
0: Obrigado, Cláudia. Assim vai o trânsito neste final de tarde de quinta-feira. 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Olá, eu sou o Wilson Honrado. Vamos ao que se quer, a melhor música sempre. São 40 minutos seguidos aqui na Comercial com o Tiago Tencour, os Coldplay, Lucas Graham, a Elisa e o Tiago Nogueira. Primeiro a Gracie Abrams, That's So True.

0: Ciência que diz que afinal é verdade, os opostos atraem-se mesmo. Um novo estudo diz mesmo que o casal ideal atualmente é uma pessoa super energética, carinhosa e entusiasmada, com alguém mais calmo, estável e tranquilo. Curiosamente, casais muito diferentes até tendem a descrever a relação como mais forte, mas há um detalhe importante. Mesmo os casais felizes precisam de espaço. E o estudo diz também que o limite ideal são cerca de 4 horas por dia juntos, antes de cada um precisar do seu cantinho. Ou seja, amor sim, mas com técnicas de pausa.
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0: Há um musicão do Guia Ali para ouvir a seguir na comercial No Matter Where I Go.
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0: É bem giro esta música nova do Guia Ali, no matter where I go, a melhor música sempre na comercial. 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Não perca a seguir o Pablo Alborán na comercial.
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0: Comercial, está tudo pronto para ouvir novos 40 minutos de música seguida. Começamos com o Damiano Davi. Primeiro, a Catarina Leite. Atualiza as notícias desta quinta-feira.
1: Acidente na linha do Algarve entre um comboio e um automóvel. Uma pessoa morreu e quatro ficaram feridas, duas em estado grave. A informação foi confirmada à Rádio Comercial por fonte da Proteção Civil do Algarve. O acidente ocorreu um pouco antes das 6 da tarde, numa passagem de nível na zona de Michilhoeira Grande, em Portimão. Obrigou ao corte da circulação ferroviária entre Lagos e Portimão. A CP está neste momento a proceder ao transbordo rodoviário dos passageiros. Paulo Rinha Mateus é o novo presidente da Agência para a Gestão Integrada de Fogos Rurais. Sucede no cargo a Tiago Oliveira, que se demitiu por razões pessoais. A mudança acontece no próximo sábado. A UGT considera a proposta laboral aprovada pelo governo mais próxima do anteprojeto inicial. A proposta que não teve acordo da Central Sindical na concertação social. Ora, a Ministra do Trabalho admite que a proposta teve por base o anteprojeto, mas garante que foram incluídas mais de 50 alterações, incluindo da própria UGT. A reforma laboral foi aprovada esta tarde em Conselho de Ministros. Segue nos próximos dias para a Assembleia da República. Chega hoje aos cinemas a comédia portuguesa A Providência e a Guitarra. A narrativa salta entre o século XIX e o século XXI, entre o Portugal rural e o Portugal urbano. No elenco estão dois músicos, Salvador Sobral e Rui Reininho. O realizador, João Nicolau, justifica nestas escolhas.
2: No caso do Rui, eu convidei diretamente para fazer este papel. É também, de certa maneira, uma homenagem àquilo que, sobretudo, as letras e a forma de estar do Rui representaram para a minha adolescência e juventude, e foram estruturantes. No caso do Salvador, eu já o conhecia, ele sempre demonstrou interesse em desafiar-se e ter uma experiência, fazer um papel puramente fictício. Ele já tinha tido outras experiências, mas coisas mais coladas à imagem dele. E neste caso nós fizemos um pequeno teste, um casting, ficámos ambos contentes.
1: O filme A Providência e a Guitarra pode ser visto a partir de hoje nos cinemas.
0: Olá, eu sou o Wilson Honrado, seja bem-vindo à Comercial e não perca novos 40 minutos de música seguida com o Miles Smith, a Olivia Rodrigo, os vizinhos e a Rihanna. Começamos com Born With a Broken Heart, Damiano Davi.

Bem-vindo à Comercial, a melhor música e os melhores podcasts sempre. É verdade que cada um sabe de si, mas saber os nossos gastos mensais devia ser uma regra de ouro. Mas a verdade é que há muita gente que não faz a mínima de quanto gasta. Falamos disso a seguir. Agora, o Whisker All do Bruno Mars, eu acho que é daquelas pessoas que não têm que se preocupar com a conta da luz nem com a conta da água. Depois os da Whistle na Comercial, é a melhor música sempre.

sabem quanto pagam de luz, quase metade desconhece o valor do gás e um terço não sabe exatamente quanto custa o telefone. Há um quarto ainda que admite ter débitos diretos a sair da conta e não sabem bem para quê. A boa notícia, mais de metade acredita que conseguiria poupar dinheiro se olhasse para as contas com mais atenção. E a minha pergunta para estas pessoas é, se acham que conseguiriam poupar dinheiro, porquê é que não o fazem, hein? Dá que pensar, não dá? A seguir na comercial, a melhor música sempre continua com o Justin Bieber.

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0: Boa noite com a Comercial, fico para ouvir a seguir o Sommer com Home Rack.
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0: É Sara Correia na Rádio Comercial. Boa noite. Em 45 segundos estamos de volta à melhor música sempre.
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1: Está aprovada a proposta da reforma laboral, inclui mais de 50 alterações face ao anteprojeto apresentado no ano passado pelo Governo. Há mudanças nas licenças parentais e no aumento do alcance dos serviços mínimos nas greves. A Ministra do Trabalho destaca ainda a reposição dos bancos de horas.
2: Pode ser muito importante para um empregador que tem uma necessidade, um pico produtivo num determinado dia, pedir ao trabalhador: olha, você fica hoje mais uma hora. O máximo é sempre 2 horas por dia. Mas o trabalhador, na semana seguinte ou no dia seguinte, se quiser, também diz ao empregador: olha, eu vou precisar destas 2 horas e porque vou uma festa na escola do meu filho, o que ele entender.
1: Maria do Rosário Ramalho diz que o processo da revisão laboral ainda vai a meio do jogo, com o diploma a seguir para o Parlamento. A decisão final é do Presidente da República. O Ministério Público confirma 4 arguídos no âmbito da Operação Torre de Controlo 2, um processo que investiga suspeitas de corrupção em concursos públicos para combate aos incêndios. A Procuradoria não avança com nomes, mas a RTP diz que um dos arguídos é o cunhado do ministro Leitão Amaro, que voltou a sublinhar não ter qualquer envolvimento ou relação com a investigação. Demitiu-se o presidente da Agência para a Gestão Integrada de Fogos Rurais. Tiago Oliveira alega razões pessoais para deixar o cargo, que assumiu em 2017. De acordo com a agência Lusa, a exoneração tem efeitos a partir do próximo sábado, quando arranca o primeiro reforço de meios de combate a incêndios. Entretanto, o governo já anunciou o sucessor será Paulo Rainha Mateus. Um comboio embateu esta tarde num carro na zona de Portimão. Há registro de um morto, também 2 feridos graves e 2 ligeiros. Seguiam todos no automóvel. Afonso Eulálio mantém a camisola rosa no Giro de Itália. O ciclista português ficou na posição 41 na 6ª etapa, que terminou em Nápoles, mas mantém-se na liderança da Volta à Itália em bicicleta. E por hoje é tudo. Até amanhã.
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1: 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Não perca o Pedro Santos a seguir, I Don't Know Me.
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0: 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Fica a seguir com a música nova do Guetta com o Terry Swims e a Tones and I. Chama-se Gone, Gone, Gone.
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4: Noite de quinta-feira, aqui na sua Rádio Comercial, a melhor música sempre, em casa, no carro, em todo lado. Em direto também para todo o mundo, radiocomercial.pt. Vamos daí, daqui até bem perto da 1 da manhã, emissão arrojada, quinta-feira. Em frente agora, 40 minutos sem pausas, a começar com o Harry Styles.

Os Calema, aqui na Comercial, melhor música sempre, em casa, no carro, em todo lado. Eles que vão estar no Festival Mel Marés, a norte do país, e também no coração do Alentejo, no Festival do Crato. Duas datas para conferir em radiocomercial.pt, porque são dois festivais com a garantia da sua Rádio Comercial. Agora, Feels Like I'm Falling in Love, são os Coldplay que dizem, não sou eu.

One, Mary J. Blige com o U2, aqui na sua comercial, a melhor música sempre, em casa, no carro, em todo lado. São 40 minutos sem interrupções. Há pouco falei de dois festivais com a garantia da Rádio Comercial. Um deles é o Festival Mel Marés, que vai acontecer a norte do país. E num sítio novo, vai mudar para Leça da Palmeira, Matosinhos. Há um grande cartaz já para poder ver em radiocomercial.pt. Plutónio, James, Diogo Pissarra, The Weasel com a orquestra do maestro Rui Macena, Os Vizinhos, o Sil, o Escalema, Ozuna, Danny Ocean, radiocomercial.pt, para conferir tudo e para não deixar esgotar os seus bilhetes no seu dia preferido, ou então mesmo o passe para os 3 dias. Agora, as guerreiras do K-pop, aqui na Comercial. Chama-se Golden. Boa viagem, ótimo regresso a casa.

0: Just Might, Bruno Mars, aqui na sua comercial, a melhor música sempre, em casa, no carro, em todo lado. Na última edição, na mais recente do podcast Rockstar, eu tive a ajuda e a companhia da Carolina Torres para fazermos uma antevisão rock do Alive.
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0: Para conferir as nossas escolhas, radiocomercial.pt na área de podcasts e também na aplicação Rail. Olha, foi muito divertido. Temos de facto muitas coisas em comum, apesar de gostarmos de rocks diferentes. Acabamos por nos encontrar ali em alguns pontos bem engraçados. Foi muito giro. Já a seguir, a Bárbara Tinoco.
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0: Waiting for Love, Avicii, aqui na Rádio Comercial. Nesta emissão de quinta-feira, a melhor música sempre. Em casa, no carro, em todo lado. Atenção a isto.
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0: E mais não podemos dizer, para já. A seguir, o Ed Sheeran.
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melhor música portuguesa do Fernando Daniel aqui na Comercial. Se chama-se Juro, radiocomercial.pt. Este é o nosso site. É lá que pode votar nas suas músicas preferidas para o TNT Todos no Top, que chega no domingo, com mais uma tabela das 20 mais, a partir das 6 da tarde, e com o André e também com a Mariana. Agora em frente com a Dua Lipa, chama-se Houdini.

Rihanna com Miki Echo, aqui no Comercial, nestes 40 minutos sem interrupções. Amanhã, entre as 3 e as 4 da tarde, se participou no Show Me the Money, é ficar bem atento, porque pode ser que o seu telemóvel toque. 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Eu acredito que o vestido da Taylor Swift, vestido de noiva, custou um bocadinho mais do que isso. Ela vai casar no próximo dia 13 de junho. Está toda a gente muito ansiosa para ver o vestido da Taylor Swift. Aqui fica ela com

0: A memória da Rosalía com a Carminho aqui na Comercial, a terminar 40 minutos sem interrupções. 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
0: Acho muito bem, continua desse lado com a Comercial. Bom trabalho. Daqui a pouco o Terry Swims, que no dia 11 de julho vai estar no Passeio Marítimo de Algés a estrear-se em Portugal no Festival Nós Alive.
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0: Hoje Nickelback chama-se Far Away, a melhor música sempre em casa, no carro, em todo o lado. 910033759, este é o nosso WhatsApp, disponível sempre que precisar. Amanhã, a partir das 7 da manhã, vai precisar, porque as nossas manhãs precisam sempre muito, muito, muito da sua companhia e também da sua contribuição. Com mais uma manhã, chega, bem-vindos a mais um episódio de, por exemplo, mais um 10 a 0. Há muita coisa a acontecer e amanhã pode ser que haja mais coisas até, não sei. Mais coisas, surpresas ou assim, pronto. Já a seguir, aqui na Comercial, Tame Impala com Jenny.
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A terra do Edmundo Inácio aqui na sua comercial, a melhor música sempre, em casa, no carro, em todo lado. São 40 minutos sem interrupções para relembrar que a Sara Correia tem uma nova data na Super Boca Arena, depois de ter estado há uns meses na Mel Arena em Lisboa e de ter esgotado a maior sala de espetáculos do país. Ela já tinha marcado concerto para o dia 7 de dezembro de 2026, mas agora há uma nova data, até porque essa primeira noite está quase esgotada. A nova data é no dia a seguir, no dia 8 de dezembro de 2026. Eu relembro, na Super Boca Arena, concerto da Sara Correia. Agora, em frente com I Had Some Help, Post Malone, aqui na sua rádio comercial. Ótima madrugada, uma boa sexta-feira e também um grande fim de semana.

Unwritten, a Natasha Bedingfield, aqui na sua comercial. A melhor música sempre, em casa, no carro, em todo lado. Não sei se já deu uma olhadela nos próximos concertos da Rádio Comercial. Muitos artistas que vão passar por Portugal, muitos portugueses que vão dar em digressão. Começamos pelos portugueses. Há uma nova digressão da Nena, também da Bárbara Tinoco, dos 4 e meia, do Rui Veloso. E depois temos, por exemplo, Evanescence, em Portugal, o David Guetta, o The Weeknd, a Brandi Carlile, os 30 Seconds to Mars, os Hybrid Theory, tudo para conferir muitas datas, muitos concertos, festivais, então nem se fala, com a garantia da sua rádio. Vai ser um verão em cheio, eu diria mesmo um ano em cheio, até porque já há coisas marcadas também para o próximo ano. Muita coisa a acontecer e queremos que esteja presente em tudo. Agora em frente com o Benson Boone, chama-se Beautiful Things. Deixe-se ficar muito bem desse lado. Oh!

Ai, coitada da rapariga, passa a vida à procura do marido. Where is my husband? O Ray, aqui na Rádio Comercial, a terminar estes 40 minutos sem interrupções. A melhor música sempre, em casa, no carro, em todo lado. Daqui a pouco falamos sobre a bomba da Comercial. Para já, as próximas a rodar têm o mesmo nome, são as Bárbaras.

0: Tinoco e a Bandeira.
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0: A Sky Full of Stars são os Coldplay aqui na Rádio Comercial, emissão arrojada de... Quer dizer, começou na quinta-feira, está a acabar na sexta. Eu espero que esteja muito bem desse lado com a Comercial. 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Já a seguir, o Pablo Alborán, que há poucas semanas esteve aqui em Portugal com a Comercial.
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Ao som dos Melina, Rádio Comercial, ouvi dizer a melhor música sempre, em casa, no carro, em todo lado. Logo estou de regresso às 10 da noite para mais uma emissão arrojada. Sou a Ana Isabela Roja e espero que a Comercial esteja sempre desse lado.